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14: Estamos de volta, tem Henrique Castro, tem Menos é Mais, Nem Pagando.
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0: Avi Levine. Alô, Sobral!
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2: Vamos dividir. Vamos junto. Que honra.

Ih, não para não, tem mais, hein? Vamos cantar juntinho assim.

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0: Matheus e Cauã, Laona Prado, Admita, no Nossa Noite desta terça-feira. Daqui a pouquinho tem mais músicas, mais alôs também. Já tá seguindo o Instagram? Segue lá, daquela moral, vai. Arroba locutor Rodrigo Santos com dois S no final. Segue e manda o seu beijo, o seu abraço lá no direct.
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10: Estamos de volta, tem Tiãozinho e Alessandro, Amor de Trem.
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0: João!
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0: Nossa noite com Luan Santana e o Olho Marrom nesta noite gostosa. Alô, Dani, beijo pra você. Obrigado pelo carinho. A Laurinha também curtindo nossa noite. A Rose, o Robertão. Fala, Robertão, tudo certinho aí, né?
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10: Estamos de volta. Tem Ed Brito e Samuel Romance Rosa.
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0: Sorriso Maroto, ela no Nossa Noite desta terça-feira. Daqui a pouquinho tem mais músicas pra você.
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0: Estamos de volta, tem menos é mais, champanhe.
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0: Vai, bebê!
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0: Marcos Gemaz e Henrique Gacho, não tem jeito.
1: Vamos!
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0: os irmãos Melim ouvi dizer no Nossa Noite. Deixa eu mandar um grande abraço aqui pro Luigi Próspero na sintonia, a Adriana, o João Paulo, toda a turminha curtindo o Nossa Noite. Alô, Marcos Paulo, aquele abraço pra você, boa semana.
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4: Estamos de volta, tem a coleguinha Simone Mendes, Erro Gostoso.
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0: ruiva e a morena. Deram trabalho no 62, viu?
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0: Zé Neto mais o Cristiano, status que eu não queria na nossa noite desta terça-feira. Boa semana, daqui a pouquinho tem mais músicas.
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0: Estamos de volta, tem Murilo Rufin, Saudade Estranha, é reta final.
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0: tá feliz, tá no Nossa Noite.
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2: Luan Pereira!
0: Eu quero um barulho bem alto, trai a ver!
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0: Negra, matando saudades, encerrando nossa noite desta terça-feira, do jeito que você mais gosta. E claro, desejando a você uma excelente meia-noite de semana, excelente quarta-feira. Se o Pai Maior nos permitir, a gente se fala. Obrigado pelo carinho, pela companhia de hoje, tá bom? Até amanhã. Beijo carinhoso do Rodrigo Santos. Forte abraço, tchau.
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0: já tô chegando na quarta-feira. Vem comigo! Bom dia, lindona! E aí, amigão? Tá tudo certo, é? Obrigado pelo carinho, o prazer é todo meu. Já tô aqui na metadinha da semana. Quero ser participando desde já, tá? Basta lá no meu Instagram, no arroba Joel Cabral Voz. É, no meu Instagram. Me manda mensagem dizendo de onde você tá me ouvindo e depois eu te mando um abraço aqui. Bora aqui começar essa festa? Vem, vem. Chega mais pertinho. Madrugada com você. O primeiro a chegar é o Zezé de Camargo. Abraça-me. Que moda!
1: Que amorzinho!

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Cara, Guilherme Santiago, eu não te amei à toa. Que modão, hein? Antes, Murilo Ruf, Saudade Estranha. Hugo Henrique cantou com Jorge Matheus, Loira do Paraná. E Zezé de Camargo, Abraça-me. Bom dia, continua.

madrugada, Victor e Léo, do outro lado do rádio tem você. E o meu motivo? Antes, Matheus e Cauã e Laona Prado, né? Admita. E o João Neto e o Frederico com Maiara e Maraísa. Ele não vai mudar. Já, já, lá vem Léo Magalhães. Vai ter Eduardo Costa, o Bruno e o

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Madrugada fechando a primeira hora, Maurício e Eduardo, melhor lugar. Antes, Racine Rafael, Havaianas e PPA com Diego e Vitor Hugo, Carmé de Chocolate. Na próxima hora, lá vem, ó. Daniel com Michel Teló, vai ter Luan Santana, a Simone Mendes, até a Ana.

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1: Bom dia, vem comigo.
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1: Simone Mendes abrindo essa hora. Nome proibido.
13: Escuta aí, ó. Ora, amigles.

No Madrugada, Luan Santana. Ilha, você é ilha na vida de alguém, você sabe disso, né? Antes, Rio Negro e Seu Limões com Country Beat, apaixona muita gente. O Christian com Maria Cecília e Rodolfo, Tarde Demais. E Simone Mendes, Nome Proibido. Bom dia, vem com a gente na quarta.

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1: Na sua quarta, Ana Castela, solteiro forçado. Antes teve Léo Magalhães, agora somos ex. E ainda João Pedro e Cristiano acordou namorando. Daqui a pouquinho lá vem, após o intervalo, ó. Mato Grosso e Matias e Fernando e Sorocaba. Vai ter Eduardo Costa com Ed Brito e Samuel. Vai!

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10: Marília Mendonça chegando com esse modão. Rosa embriagada. Que história. Escuta. Música.

Ricardo Costa com Ed Brito e Samuel Fui Dando Porrada. Que regravação, hein? Antes, PPA com Diego e Vitor Hugo, Carmé de Chocolate. Yasmin Santos com Eu Já e a Marília Mendonça, Rosa Embriagada. Segue aqui na Meiuca da Semana. Bom dia!

Madrugada, é os Bonifácios cantando com Altair e Alexandre. Deus me deu esse lugar. E Kleber e Cauã, Mil Adjetivos. Daqui a pouquinho tem mais moda, viu? Você continua com a gente, é? Não sai daí, é Vapt Vupt pra você cantar com Murilo Rufi. Vai ter Maurício e Eduardo.

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começando mais uma hora aqui no Madrugada. Bom dia, lindona! E aí, amigão, como é que tá? Tudo beleza? Obrigado pelo carinho! Boa metadinha da semana! Muita gente passando lá no meu Instagram, tá? No meu arroba Joel Cabral Voz participando! Faça-se também, passa lá! Arroba Joel Cabral Voz, é assim que você me encontra no Instagram. Tô te esperando lá, tá? E depois eu te mando um abraço aqui, lógico, né? Bora começar essa hora? Vem! 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Zezé de Camargo tá chegando com a mesma mentira. Que moda, gente. Bom dia!

0: geração anos 80, é moda. Teve antes Emílio e Eduardo, Barulho da Buzina. Henrique e Juliano com Amigo da Minha Saudade. E o Zezé de Camargo, A Mesma Mentira. Continua aqui pra você. 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

madrugada, Maurício e Eduardo, melhor lugar. Antes teve o Ralf, que regravação, amaremos. E ainda João Lucas Freitas com Kleber e Cauã, preso ao seu beijo. Daqui a pouquinho a gente já volta. Você vai cantar com Bruno e Marrone, João Bosco e Vinícius, até com Daniel e Marcos e Belu.

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5: Jorge Mateus com Lauana Prado no Madrugada. Haverá sinais. Que moda, gente!

sua madrugada, Daniel, com Marcos e Belucci, que modão, desejo de amar. Antes, Júnior Marques, ilusão de amor. Edson Hudson com Simone Mendes, 24 horas. E Jorge Matheus e Lauana Prado, haverá sinais. Continua aqui, tá? Bom dia! 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

madrugada com você, regravação de Ed Brito e Samuel fechando essa hora, Romance Rosa, antes Bruno e Marrone, Ela Nem Sabe Quem Sou Eu, e ainda Guilherme Benuto e Luan Santana, Quarto 67, na próxima hora tem muito mais moda pra você, tá? Você tá gostando, é? Então não sai daí, lá vem Marília Mendonça, vai ter João Neto e Frederico, Wesley Safadão com Ana Castela, até Henrique Juliano.

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0: tá começando mais uma hora aqui no Madrugada. Bom dia, lindona. E aí, amigão, tudo certo? Muita gente passando lá no nosso Instagram, viu? Ô, Pedro Silva, você tá bem, rapaz? Tá curtindo a gente sabe onde? Em Bela Vista do Paraíso, Londrina. Ô, Daiane, tá ouvindo a gente também, né, mulher? Tá em Goiás curtindo a gente. Obrigado pelo carinho, viu? Ó, esse povo tá participando lá no arroba Joel Cabral Voz do meu Instagram. É bom demais quando você participa. Passa lá também. Arroba Joel Cabral Voz. Me manda mensagem no particular e depois eu te mando um abraço aqui. Bora começar essa hora? Vem, vem. 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Wesley Safadão com Ana Castela no Madrugada. Covardia!
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Juliano do Madrugada, romântico! Antes teve Rio Negro e Solimões com Emílio e Eduardo sonhando com você. Roberta Miranda cantou com Gustavo Mioto, Vá com Deus. E Wesley Safadão e Ana Castela, Covardia! Que continua pra você, ó. Bom dia!

Inesquecível Marília Mendonça e um leão, hein? Antes, Mato Grosso e Matias com Jefferson Moraes, Estações. E ainda os Bonifácios com a Taíra Alexandre. Deus me deu esse lugar. Como é bom estar com você aqui no Madrugada. Você sabe que o intervalo é rápido, né? Vai ter muito mais moda pra você aqui, tá? Lá vem Luiz Cláudio e Juliano, Israel e Rodolfo. Você vai cantar com Jorge e Matheus. Que tal esse convite pro seu bem, ó? E aí?

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continuar pra você. Ó, ó. Jorge Matheus, bora pra essa terra sem CEP? Quem você levaria? Eu já sei quem vou levar. Você.

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Madrugada, Gustavo Lima com Maiara e Maraísa oficializar. Antes, o Tchãozinho com o Alessandro, né? Junto com o de Paulo e Paulino, Amor de Trem. Luan Pereira com Gustavo Mioto, Moletom. E ainda Jorge Matheus, Terra Sem CEP. Continua aqui, tá? Boa quarta.

0: sua metadinha da semana, Leandro e Romário com Ícaro e o Gilmar, corações egoístas, credo. Antes, Israel e Rodolfo, chegou um áudio e ainda Kleber e Cauã, mil adjetivos, bora de saudade? Sim, vai começar daqui a pouquinho após o intervalo, você continua com a gente, é? Então não sai daí porque tem aquela saudade especial e você é o meu convidado, tá amigão? Certo, lindona? Até daqui a pouquinho, segura!
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0: tudo bem aí? Alegria em primeiro lugar, tá começando nossa última hora aqui na quarta-feira, ótima meiuca da semana, viu? Tá a fim de fazer uma viagem no túnel do tempo sertanejo? Ah, então vem comigo que tá começando!
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0: Os primeiros, João Paulo e Daniel, essa é de 1996! Me ame sem medo! Bom dia!

0: Padre Leonardo, Amor Dividido. Essa é de 98, último CD da dupla, né? Chico Rei, Paraná, Me Perdoe Por Te Amar. Teve o Mano Júnior com Jura. E abrimos com o João Paulo e Daniel. Vem cá comigo, bora!
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0: Jean e Giovanni chegando, ó. Preciso de seus olhos. Uau, que saudade!

chororó, ei, galopeira, que modão! Antes teve o Marciano com Massachusetts. Essa é de 93, gostou, né? E abrimos com o Jean Giovanni, Preciso de Seus Olhos. Ó, daqui a pouquinho a gente continua aqui no Madrugada com muito mais saudade, tá bom? Você tá gostando, é? Sério? Ah, daqui a pouquinho, após o intervalo, você vai fazer uma viagem no túnel do tempo com essa aqui do César e Paulinho.

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0: E nós estamos aqui para desejar um bom dia!
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4: César e Paulinho chegando. Ah, você marcou pra mim, viu? Essa é de 98. Bom dia.

saudade! Essa é de 97, Querer e Perder! Antes, Adalberto e Adriano, Atitude! Teve Alan e Aladim com Felicidade, Amor! E abrimos com César e Paulinho, Vem Cá Comigo! Bora! 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Cleiton e Camargo, Que Eu Tenho Bebido, há 21 anos no Túnel do Tempo! Bom dia!

0: Lucas e Matheus, da sua quarta-feira, que versão do Backstreet Boys. Tolice, essa é de 98, já tem um tempinho, hein? Teve Altair e Alexandre antes, Página Rasgada. E abrimos com Cleiton e Camargo. Ó, obrigado por ter vindo com a gente na quarta, viu? Amanhã, zero hora de quinta, tô aqui com você. Você vai ficar comigo, é? Jura? Então tá bom, lindão, um abraço. Forte aperto de mão, amigão. Tudo de bom na sua vida. Tchau!
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6: Alô, amigos de todo o Brasil. Estamos chegando com o Sertanejo Classe A por aqui, com você, trazendo sequência de modão. Aqui o modão é selecionado. Eu sou o Fabiano Farias e agradeço você pela companhia, pela audiência, por você estar sempre, sempre aí. E aí, tá tudo belezinha? Como é que tá a tua semana? Tá boa? Vamos seguindo. Trio Parada Dura cantando de primeira por aqui. Fotografia, vem na companhia do Jean Giovanni, do César e Paulinho. Juntou só os bão, hein? Eita, irmão. E Raiz e Sertão também tá por aqui, ó. Pagode em Brasília. Vou Dormir na Rua, Robson, Rob e Roger cantando. Eles cantam demais, né? Só modão selecionado, sertanejo, começa agora.
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0: Não há luar como este do sertão. Zezé e Luciano no Sertanejo Classe A.
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0: Fechamos a primeira sequência por aqui. Intervalo vem chegando, mas o programa tá só começando. Eu volto já.
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1: Vai seguindo o Sertanejo Classe A por aqui, vem chegando mais modão, seleção de sertanejos. Milionários é rico, agenda rabiscada, tem madrugada triste. Essa é na versão do Edson Hutz com Juliano César, tem ainda João Mineiro e Marciano Romaria. Segue por aqui, segue Sertanejo Classe A.
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0: Menina Veneno, Zezé e Luciano tocando aqui no Sertanejo Classe A.
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0: Vamos chamar intervalo? Sim, tem intervalo chegando. Já já voltamos com Roberto e Merinho cantando no Sertanejo Classe A.
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4: Sertanejo Classe A seguindo. Roberto Menin vem trazendo Noite da Nossa Paixão. Em Peito Sadio, Zé de Souza e Marinho, ainda Soberano e Silvanei, na batida, ou melhor, no batidão da viola. É o que a gente curte aqui no Sertanejo Classe A que segue.
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1: Sertanejo Classe A, Chico Rei Paraná, Blusa Vermelha, teve no Batidão da Viola com Soberano e Silva Ney. E agora o que tem? Agora tem intervalo por aqui. Sim, intervalo rapidão, voltamos já com Rick Renner. E é um carreiro praense, tem trio Parada Dura, tudo isso depois do intervalo.
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1: Sertanejo Classe A que vai seguindo por aqui com o Rick Renner, Enrosca, Enrosca, Tem Parede Meia, Peão Carreira e Praense, ainda Trio Parada Dura, Bobeou a Gente Pimba.
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2: Teodoro Sampaio com Mato Grosso e Matias cantando Paixão Proibida. Que modão, caprichado. Bobeou a gente pima, teve trio Parada Dura cantando. E agora chega mais com intervalo por aqui. Voltamos na sequência com Juni e Júlio de Paulo e Paulino cantando juntos. Tem os dois mineiros, Lourenço e Lorival, também depois do intervalo.
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2: De volta com mais Sertanejo Classe A, noite maravilhosa. É o que canta por aqui Juni e Júlio com Di Paulo e Paulino. Os dois mineiros, triste destino de um peão, tem armadilha do destino com o Lourenço Lorival também. Aquela sequência que a gente ama ouvir, toca aqui no Sertanejo. Sertanejo Classe A.
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1: Sertanejo Classe A, Marcos Paulo e Marcelo com Mococa e Paraíso, que mistura boa, hein?

0: 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Paulista FM, 6 horas e 21 minutos.
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2: E já estamos por aqui com mais Sertanejo Classe A. Leonardo cantando com Bruno e Marrone, Dormir na Praça, na versão deles cantando junto com Cobão. Cobão demais. Tem aqui As Galvão, Beijinho Doce, Delay Dorivan, Por Que Brigamos. Gilberto e Gilmar também tá aqui. Ela Riu de Mim. É o Sertanejo, Sertanejo Classe A.
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1: 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Paulista FM, 6 horas
2: e 40 minutos.
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4: Sertanejo Classe A, vai seguindo, vai seguindo. Chitãozinho Chororó, página virada, é isso que vem chegando agora. Tem Heróis Sem Medalha, César Menotti, Fabiano, Rio Negro e Solimões está por aqui também, tá por aqui também. Vamos curtindo, Sertanejo Classe A.
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1: Noite triste, solevante, solene. Ah, coração. Tem intervalo chegando, depois do intervalo já saideiras por aqui, fechando a nossa super sequência dos sertanejos aqui da quarta-feira. Depois do intervalo, saideiras de hoje.
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0: Paulista FM, 6 horas
1: e 56 minutos.
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3: Só para ir finalizando por aqui a nossa sequência de hoje do Sertanejo Classe A, nas saideiras tem Zé Viola e Joãozinho, Copo Quebrado, boa essa música, hein? Tem aqui o João Carreiro e Capataz, Desatino, Fernando Leomar, Marca de Batom, e ainda João Mineiro e Marciano, Amor Clandestino. Tô indo para você, eu deixo um grande abraço, nos encontramos amanhã com mais Sertanejo Classe A. Até amanhã, tchau.
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1: Paulista FM, 7:13.
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0: 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Paulista FM, 7 horas
1: e 18 minutos.

vamos que vamos! Vocês estão felizes?

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0: 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Paulista FM, 7 horas e 35 minutos. 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
2: Olá pessoal, tudo bem com vocês? Tudo belezinha? Tudo na Santa Paz? Que beleza! Eita nós! Começamos o nosso programa Pegada 87, aqui pela minha, pela sua, pela nossa!
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2: Prazer, gente! Eu sou Marcelo Vieira e bora juntos nessa vibe dessa quarta-feira. O que, que você acha, hein? Combinado? Bora lá, gente! Hoje, quarta-feira, sua linda que chega, hein? Meiota da semana!
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2: E olha lá, gente, vai participando, vai ligando, entrando em contato através dos nossos canais de comunicação aqui da sua radinha preferida. E é claro que a gente vai colocar muito sucesso pra vocês, tá? Tá afim de mudar a nossa playlist? Tá afim? Entra em contato com a gente, tá bom? Beleza, então. Bora começar, então. Chegando sucesso pra vocês, hein? Aumente o som, sai do chão e vem comigo.
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2: Muito bem, gente. Show de bola, hein? Primeiro bloco pra conta. Bora pro rápido intervalo e voltamos já, hein? Sai daí não. Pegada 87 está no ar.
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2: Paulista FM, 7:51.
3: Estamos de volta, com o nosso programa. Todo o nosso território nacional. Muito obrigado a todos vocês conectados de perto, de longe, em casa, no trabalho, em qualquer lugar desse mundo vasto de meu Deus. Bora lá, gente, trazendo muito sucesso pra vocês, hein? 87 FM. Então aumente o som e vem comigo.
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2: Muito bem, muito bem. E aí, tá gostando? Tá gostando do nosso Pegada 87? Porque eu tô adorando, gente, particularmente falando pra vocês. Mas bora pra um rápido intervalo e voltamos já já com muito mais pra vocês. Sai daí, não!
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3: Paulista FM, 8 horas
12: e 8 minutos.
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13: Estamos de volta, bebê! Olha só, muito obrigado a todos vocês conectados conosco de perto, de longe, em casa, no trabalho, em todo o nosso território nacional. E é claro, fora dele também, hein? Muito obrigado pela sua companhia, conectado e também, olha só, sintonizado com a gente aqui na sua melhor.
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13: E bora lá, gente, curte mais músicas. Vem chegando pra vocês sucessos. Aumente o som. Pegada 87 está no ar.

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0: outra aqui na nossa grade de programação. Bora pra um rápido intervalo, bora tomar aquela aguinha e voltamos já já, hein? Sai daí não, hein?
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0: 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Paulista FM, 8 horas
1: e 24 minutos.
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Estamos de volta com o nosso programa Pegada 87, aqui pela minha, pela sua, pela nossa 87 FM. E é claro, com o nosso programa Pegada

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1: E é isso aí, gente. Olha só, trazendo muito sucesso pra vocês. Mas bora agora conhecer um pouquinho do perfil do artista preferido?
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1: O artista de hoje, homenageada, é a nossa querida Nalva Aguiar. Nalva de Fátima Aguiar nasceu em Tupaciguara, Minas Gerais, em 9 de outubro de 1945. É uma cantora e compositora brasileira, ficou famosa com a música sertaneja e música country, sendo uma das primeiras cantoras brasileiras a cantar country no Brasil. É considerada a grande dama da música brasileira. Em 1987, estava casada com Tião Procópio, o primeiro competidor de rodeios do Brasil e o precursor da montaria em touros. Tem 3 filhos, pelo menos 1 neto, e vive em Uberlândia, Minas Gerais. Aos 78 anos, infelizmente sofre de Alzheimer. A discografia dela começa em 1966 e vai até 2009 com grandes sucessos e regravações. Chegando para vocês agora a música Dia de Formatura, que é um grande sucesso na voz dela, Nalva Aguiar, e é composta por Moacir Franco. Foi lançada originalmente em 1988, a canção que narra a história de uma mãe solo no dia de formatura do seu filho. Tornou-se o clássico da música sertaneja brasileira. Aumente o som e vem comigo. Nalva Aguiar canta Dia de Formatura.

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2: Muito bem, gente. Olha só, muito obrigado a todos vocês conectados de perto e de longe. Em casa, no trabalho, tivemos aí o nosso quadro Perfil do Artista com Nalva Aguiar. E é claro, gente, espero que vocês tenham gostado desse bloco, tá bom? Bora para um rápido intervalo e voltamos já. Sai daí, não! Pegada 87 está no ar.
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3: 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Paulista FM, 8 horas
8: e 44 minutos.

0: Paulista FM, 8:45.
1: Pegada 87 de volta. Só música boa selecionada pra vocês. Estamos de volta com o nosso programa Pegada 87 pra todo o nosso território Brasil. Nacional.

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1: Pegada 87 com muita música pra você, bebê. Bora pra um rápido intervalo e voltamos já já com muito mais pra você aqui no Pegada 87.
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obrigado a todos vocês conectados e, é claro, sintonizados com a gente aqui no nosso programa Pegada 87, nosso melhor 87 FM. Chegando muitos sucessos pra vocês aqui no nosso Pegada 87. A música de agora foi lançada oficialmente em 2000. A canção fez parte do álbum Ao Vivo, gravado naquele mesmo ano, sendo composta por Nildomar Dantas e outros grandes sucessos da dupla no mesmo álbum. Estamos falando dessa música, Da Boca Pra Fora, da dupla Zezé Di Camargo e Luciano. Aumente o som, porque o nosso Pegada 87 também é muita música chonada demais.

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1: E olha só, gente, finalizamos mais um bloco. Muito obrigado pela sua participação, é claro. Bora para um rápido intervalo comercial e voltamos já já. Sai daí não, hein? Vai participando com a gente aqui nos canais de comunicação aqui na nossa radinha preferida e voltamos já já, hein? Sai daí não. Pegada 87 está no ar.

0: 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Paulista FM, 9:17.
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3: 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Muito obrigado a todos vocês conectados com a gente, hein? Aqui na sua melhor, hein? Estamos de volta com o nosso programa Pegada 87, hein?

0: finalizamos, pessoal, mais um Bloco pra Conta, claro, trazendo aí a saideira do bloco aí com o Fabiano Farias. E bora pra um rápido intervalo, a gente volta já já, bora tomar aquela aguinha, é rapidinho, hein? Enquanto isso, vai entrando em contato através dos nossos canais de comunicação. Voltamos já!
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2: 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Paulista FM, 9 horas e 36 minutos.

0: Muito bem, muito bem. Estamos de volta com o nosso programa Pegada 87. Aqui pela minha, pela sua, pela nossa. 87 FM. E é claro, gente, muito obrigado a todos vocês de um vidinho colado no Radiola. E é claro, curtindo aqui a nossa programação. Obrigado pra você de perto, de longe, em casa, no trabalho, em qualquer lugar desse mundo, pastor de meu Deus. E é claro, ouvindo através da internet também, hein? Olha só, hein? Muito obrigado a todos vocês. E chegamos no nosso último bloco, gente. Mas calma, Dedé, que tem muita música ainda pra passar pra vocês, tá bom? Pra você curtir esta quarta-feira chonado demais. Aumente o sonho e vem comigo!
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0: E chegando pra vocês, Daniel, com a música Além da Vida. Chonado demais, hein? Pegada 87, muita paixão.

0: Doce Matinho.
1: Muito bem, pessoal. Muito obrigado a todos vocês que estiveram conectados e sintonizadaços com a gente aqui no nosso Pegada 87. Mas tudo que é bom dura pouco. Infelizmente, eu, Marcelinho Vieira, vou ficando por aqui. Mas prometo voltar na nossa próxima edição, tá ok? Vou deixando minha última de saideira aí pra vocês, tá bom? Beijo no coração, saúde e paz. Deus no coração. O resto, bebê, você sabe o que faz. Até mais. Tchau, tchau.

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4: Paulista FM, 9:51.
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14: e 50.

0: Louvado seja nosso Senhor Jesus Cristo, para sempre seja louvado. Queridos irmãos e irmãs, hoje quarta-feira mariana, Nossa Senhora, rogai por nós. Nossa Senhora do Carmo, madrinha da obra evangelizar, é preciso, rogai por nós. Saúdo a todos hoje que também celebram o dia do nascimento de São João Batista, a natividade de São João Batista. Motivo de tantas festas juninas e desta data popular, celebrativa, alegre, tão grande no Brasil, em partes do mundo. São João Batista, rogai por nós. Estamos no sexto dia da novena, a novena do Sagrado Coração de Jesus. Sagrado Coração de Jesus, fazei o nosso coração semelhante ao vosso. Saúdo a todos, a partir da Rádio Evangelizar, de onde tudo começa, as rádios irmãs, cujos nomes sigo neste momento. Saúdo a você pela TV Evangelizar, sinal digital em todo o país, em várias cidades, canal aberto, pelo YouTube, Padre Manzotti Oficial, pelo aplicativo da Associação Evangelizar é Preciso e todas as plataformas digitais. Repito, hoje, sexto dia da novena do Sagrado Coração de Jesus, hoje, quarta-feira mariana, hoje, dia de nascimento de São João Batista. Iniciemos em nome do Pai, do Filho e do Espírito Santo. Amém. Completou-se o tempo da gravidez de Isabel e ela deu à luz um filho. Os vizinhos, parentes, ouviram dizer como o Senhor tinha sido misericordioso com Isabel e alegravam-se com ela. No oitavo dia, foram circuncidar o menino e queriam dar-lhe o nome do pai Zacarias. A mãe, porém, disse: não, ele vai chamar-se João. Os outros disseram: não existe nenhum parente teu com este nome. Então fizeram sinais ao pai, perguntando como ele queria que o menino se chamasse. Zacarias pediu uma tabuinha e escreveu: João é o seu nome. No mesmo instante, a boca de Zacarias se abriu, sua língua se soltou e ele começou a louvar a Deus. Todos os vizinhos ficaram com medo. A notícia espalhou-se por toda a região montanhosa da Judéia e todos os que ouviam a notícia ficavam pensando: o que virá a ser este menino? De fato, a mão do Senhor estava com ele. E o menino crescia e se fortalecia em espírito. Ele vivia em lugares desertos até o dia em que se apresentou publicamente a Israel. Senhor, sois o Deus do impossível, um Deus que tudo pode. E eu creio neste Deus do impossível. Eu creio, Senhor. Creio a partir da primeira percepção que os vizinhos e parentes tiveram e o que eles diziam. Como o Senhor tinha sido misericordioso com Isabel. E eu creio, Senhor, que sois um Deus misericordioso, bondoso, amável. Por isso, hoje, quando lemos e refletimos o nascimento de São João Batista, temos que voltar o nosso olhar para Deus. Deus que fez nascer de um casal idoso, muito idoso, Zacarias e Isabel. Deus atendeu o clamor. Eles não hesitaram e continuaram a confiar no Senhor. Tudo parecia dizer que a possibilidade de um filho era impossível. Tudo parecia dizer que já era um ponto final. E Deus escutou o clamor deste casal que se mantiveram firmes, rezando, pedindo, clamando. Quando olhamos os feitos do que celebramos hoje, é elevar a Deus uma prece. Eu creio no Deus do impossível. Eu creio no Deus que foi capaz de gerar no útero já muito idoso de Isabel uma criança. E por isso a alegria reinava, porque Deus foi misericordioso para com ela. Digo isto porque Deus é misericordioso para com você. Deus é misericordioso na nossa história. Aquilo que para mim e para você parece um ponto final acabou. Não tem mais jeito. A natureza não permite. As circunstâncias são contrárias. Você entende que hoje rompe este ponto final e a história continua? Tem algo na tua vida que você está colocando, ou pensa, ou puseram um ponto final? Apenas diga: eu creio num Deus do impossível. E quando você duvidar disto, lembre-se do nascimento de São João Batista. Lembre-se deste Deus que fez maravilhas e faz. Lembre-se deste Deus que quebrou a regra da própria natureza humana e ouviu um clamor, uma prece. Deus foi misericordioso com Isabel e é misericordioso para conosco. Eu vou para o intervalo, eu volto já. Volte comigo.
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0: Ontem eu lancei, na verdade, uma catequese, porque eu acredito muito na catequese, no aprofundamento. E eu digo que você, não sei se você costuma escutar podcast ou escutar mais do que um conteúdo de TikTok, uma coisa rápida, um pouquinho de aprofundamento, 20, 22 minutos. E ontem eu postei no YouTube, Padre Manzotti, sobre algo importante, que é: somos eternos aprendizes. E eu convido você a escutar. Por que que eu estou no meio de tanta correria, tantos programas, ainda fazendo mais esta catequese? Porque eu acredito no poder do aprofundamento da fé. Algumas pessoas colocaram lá seus comentários e uma disse assim: sua bênção, padre, parabéns por este projeto. Há pouco mais de 3 anos atrás, em questão de dias, perdi tudo, sem saber o que fazer. Navegando no YouTube, não sei como, caí no canal do padre Reginaldo e fiquei encantado. Nunca mais parei de acompanhá-lo. Assim como toda obra evangelizar é preciso, e Jesus das Santas Chagas. Padre, o senhor falou que não devemos idolatrar, mas sim, somente a Deus. Até posso concordar com sua expressão, mas se não tivermos uma boa estrada, talvez não seja tão desejável ou fácil chegar ao destino. Meu desejo é um dia assistir à missa ao vivo. Deus lhe abençoe, não desista dos seus desejos. Quem escreveu foi o Jackson Kroger. Mas eu estou vendo aqui comentários da catequese e eu digo: você vai lavar louça, você vai lavar roupa, você vai dirigir por um período, coloca no celular e deixa do lado, no banco do passageiro, e vai escutando. Tem ali, ó. A Jarivânia disse assim: boa noite, padre Reginaldo. Perdão. Quem dera se o mundo tivesse de fato a consciência de que estamos todos sendo filmados. Mas não com um olhar acusador, senão com zelo e cuidado. De duas, uma: ou já teríamos nos perdido, ou seríamos todos santos e irrepreensíveis, esperando apenas o tempo certo para tomar posse da herança que nos está reservada no céu, não é mesmo? É porque eu falo de uma... que a nossa vida, nós teremos um dia que passar, a minha vida e a sua. Como um projetor, nós teremos que ter a nossa vida projetada para o mundo. Quanta coisa bonita, mas quanta coisa feia. Vamos consertar as feias. Por isso, gasto esse tempo para dizer: aprofunde a catequese. Ontem, a catequese: somos eternos aprendizes. Como esta, tem outras. YouTube, Padre Manzotti. Se deu o direito de fazer uma catequese online, eu estou te propondo isto. Larissa, que a paz de Jesus esteja com você.
1: Bom dia, padre. Sua bênção.
0: Bom dia, filha. Deus abençoe. De onde você fala?
1: Eu falo de Tangará da Serra, padre, no Mato Grosso.
0: Meu abraço a Tangará da Serra, Mato Grosso. E como que você me acompanha ali em Mato Grosso?
1: Eu acompanho pela TV Viva.
0: Minha saudação à TV Viva. Pois não, Larissa, a palavra é sua.
1: Ai, padre, são tantas bênçãos, tantas alegrias que eu não sei nem por onde começar.
0: Vamos pelo início.
1: Então, o maior de todos é a cura da minha avó do câncer de mama. Sim. Ela, há 1 ano e meio, ela fez o tratamento todo e agora ela está curada em nome do nosso Senhor Jesus.
0: Amém.
1: Ela está bem. E... agora ela fez só acompanhamento.
0: Como é que é o nome da avó?
1: Ruth.
0: Ruth. Louvado Sim. seja Deus pela Ruth. Então,
1: amém.
0: Então diga: graça recebida.
1: Graça recebida.
0: Graça testemunhada.
1: Graça testemunhada.
0: Toca no sacristão. Isso, toca a corneta também, sacristão. Tá certo, Larissa. Louvado seja Deus. E dê um abraço à dona Ruth por mim. Você quer deixar alguém em oração, querida?
1: Padre, em especial, eu pedi muito a Santa Terezinha, que sou muito devota dela. Ontem recebi uma rosa numa vela. E faz 4 dias que eu estou morando na minha conquista, na minha casa nova.
0: Oh, meu Deus!
1: Para honra e glória de Nosso Senhor, eu consegui conquistar a minha casa e estamos aqui.
0: E mais um motivo de louvor, graça recebida.
1: E graça testemunhada.
0: Toca, fala, filha.
1: Toca o sino, toca a corneta, toca tudo.
0: Isso, filha. Duas grandes graças, a cura da avó e a casa própria. Deus seja louvado.
1: E hoje, padre, é dia de São João e aniversário do meu João também.
0: Opa.
1: Tem um João aqui em casa.
0: Seu filho, seu marido?
1: Meu filho, João Henrique.
0: Tá certo. Eu também tenho um sobrinho afilhado de batismo, chamado João, aniversário dele hoje.
1: Isso.
0: Então, vamos mandar um abraço a todos os Joões, Joanas e todos os que nasceram e recebem o nome desse grande profeta, João Batista. Deus parabéns ao João, tá bom? Que Deus abençoe Larissa de Tangará da Serra, Mato Grosso, pela TV Viva, que nos transmite, canal 6.1 TV Irmã, Bispo Dom Vital Citolina, da Diocese de Diamantino. Roberta, que a paz de Jesus esteja com você, Roberta.
2: Amém, Padre. Padre Reginaldo Manzotti.
0: Pois não, querida.
2: É uma honra falar com o senhor.
0: Para mim também. De onde você fala, querida?
2: De Blumenau, Santa Catarina.
0: Blumenau, Santa Catarina, tá certo. E como que você me acompanha?
2: Eu acompanho pelo aplicativo da TV Evangelizar.
0: Opa!
2: E também pela Rádio Barroso Mix.
0: Barroso Mix de Blumenau, minha saudação. Pois não, filha, diga lá, Roberta.
2: Eu tenho um testemunho e um pedido de oração.
0: Comece pelo testemunho.
2: Padre, eu sou batizada na Igreja Católica, mas por muitos anos eu fui umbandista. Tive uma briga com uma tia minha, Roseli, de Tijuca, de Santa Catarina, por causa de religião. Foi quando a minha mãe começou a adoecer, eu pedi um padre para vir aqui para orar por ela e o padre simplesmente não veio. Então, eu falei para ela, né, que essa religião, enfim, ela não desistiu de mim, mandou um aplicativo e eu acredito que Deus usa as pessoas, né, e Deus usou ela. E eu comecei a ouvir, foi onde eu conheci o Senhor.
0: Sim.
2: E a minha vida se transformou, padre. Hoje eu me distanciei de todas as pessoas que praticavam, né, aquela religião.
0: Certo.
2: Eu sou católica,
0: Amém.
2: Associada.
0: Amém.
2: E o meu coração transborda de alegria, padre, todas as vezes que eu oro e que o Senhor benze a água. Eu peço perdão a Deus por ter duvidado dele e peço sempre a ele que fortaleça a minha fé, porque ele é o caminho, a verdade e a vida.
0: Roberta, eu vou para o intervalo. Você permite, aceita ficar na linha e nós voltamos conversando, pode ser?
2: Sim, sim.
0: Fique na linha, eu volto já, volto falando com a Roberta e a leitura orante. Voltamos já.

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0: Nós vamos para a leitura orante. Quero lembrar que faltam poucos dias. Sábado agora, às 24 horas, na presença do Senhor. Claro que muitas caravanas já marcaram presença, mas já até se inscreveram. Mas quero dizer a você de Curitiba, a região metropolitana, venha rezar, rezar. Vou repetir de novo para ser enfático, rezar. Para mim este é o objetivo. Sábado a partir das 19 horas, missa às 19, missa à meia-noite, missa às 6 da manhã, às 8, às 11 e termina às 18. Nada como estar no local. Nós temos o espaço do santuário, nós temos também embaixo o auditório, teremos padres disponíveis para as confissões e você sabe, é um momento de graça e de bênção. Eu estou falando com a Roberta, e depois ela é de Blumenau, ela contou, batizada, depois mudou de religião, agora está como católica, é associada. Sim. E aí você estava comentando.
1: Pois é, padre, foi uma renovação espiritual para mim, né?
0: Sim.
1: Ter encontrado o Senhor, e o Senhor não tem noção do poder de transformar vidas através de Jesus.
0: Louvado seja Deus. Faço por Jesus Cristo e a grande ação é dele. Como Paulo diz, a gente planta, a gente rega. Quem faz crescer é Deus. Foi a leitura de ontem. E como você se encontra hoje, Roberta?
1: Eu me encontro feliz, realizada. Uma pessoa com fé. As turbulências vêm sempre, né, padre? Porque Sim. A vida de ninguém é perfeita. Mas eu tenho muita fé. Muita fé.
0: Amém. Que essa fé, ela possa ser fortalecida e enraizada cada vez mais em sua vida. Tá bom, Roberta?
1: Sim, eu posso pedir oração, padre?
0: Diga, por favor.
1: Eu preciso pedir oração, padre, para minha mãe, Sueli.
0: Sueli?

0: Quem mais?
1: Que ela tá parando de andar.
0: Tá. Mais alguém?
1: E pro meu pai, João.
0: Tá certo, aniversário onomástico dele hoje, dia de São João.
1: Que tem glaucoma e já não tá enxergando mais, padre.
0: Tá. Que Deus a fortaleça, filha. E rezaremos pela Sueli e pelo João. Roberta de Blumenau, Santa Catarina, ela acompanha pela web Barroso Mix, Minas Gerais, diretor Rafael Henrique. Em Blumenau, também temos a Arca da Aliança FM, diretor da comunidade Arca da Aliança, e Dom Rafael Biernaski, da Diocese de Blumenau. Bíblia aberta, cartilha de oração.
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0: E hoje, 1 Coríntios, capítulo 3, versículo 18, seguintes. 1 Coríntios, capítulo 3, versículo 18, seguintes. Engane a si mesmo. Se algum de vocês pensa que é sábio, conforme a sabedoria humana, então precisa se tornar louco para ser de fato sábio. Veja que paradoxal, veja que inversão, veja como Paulo desmonta os nossos pensamentos. Se você pensa que é sábio do ponto de vista humano, tem que se tornar louco para se fazer sábio. Pois aquilo que este mundo acha que é sabedoria, Deus chama de loucura. E é verdade. A sabedoria hoje nos leva a quê? Há um conhecimento tão superficial das coisas. Há um conhecimento tão fútil. O que para Deus não tem validade e nem nos faz felizes. Será que saber tantas coisas do mundo tem nos feito felizes? Rasos, mas não profundos. Como dizem as Escrituras Sagradas, Deus pega os sábios nas suas espertezas. E também o Senhor sabe que os pensamentos dos sábios não valem nada. Ninguém deve se orgulhar daquilo que as pessoas podem fazer, pois tudo é de vocês, isto é, de Paulo. Irmãos, irmãos, isto é de Paulo, isto é de Apolo, Pedro. Este mundo, a vida e a morte, o presente e o futuro, tudo isso pertence a vocês. E vocês pertencem a Cristo e Cristo pertence a Deus. Volte o raciocínio. O que é a sabedoria humana? Na verdade, é loucura acreditar em Deus. Falando hoje de Zacarias e de Isabel, imagine vocês, idosos, idosos, ainda acreditarem que podiam ter filho? Uma pessoa, se tiver um médico, ginecologista me ouvindo, qualquer pessoa de bom senso, isso é loucura, padre. Um filho nessa idade avançada é loucura. Mas é o Deus do impossível. É o Deus que tudo pode. Se você olhar de onde você veio e onde você está, é loucura de Deus. É o Deus do impossível. se olharmos para as nossas vidas, o quanto Deus nos sustenta, é loucura de Deus, é o Deus do impossível. Se você ouvir os testemunhos, duvido se muitas pessoas pensam, isso aí é armada, isso aí é mentira, isso aí é conversa fiada, é o padre que pede para ligar, essas pessoas que ligam são loucas. Sim, são loucas. Loucura de Deus, o Deus do impossível. Santo Agostinho era tão sábio e foi lendo um texto bíblico que teve a conversão e o batismo no Espírito. Nicodemos, já estou interpretando o texto, um dos grandes rabinos do Sinédrio, foi à noite até Jesus e Jesus disse para ele, tem que nascer de novo. Nicodemos reagiu de que forma? O Senhor está me dizendo que eu tenho que voltar no ventre da minha mãe? Isso é impossível. Jesus disse, Nicodemos, Nicodemos, não é isso, é nascer no Espírito, é loucura, é o Deus do impossível. Você é capaz de ser louco e acreditar no Deus do impossível? Eu volto já. Volte comigo.
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0: Nicodemos, Nicodemos, tem que nascer de novo, Nicodemos. Loucura, Deus do impossível. É aqui que nós precisamos ter uma fé inabalável. É aqui que nós precisamos ter uma fé que nos faz ver além das realidades materiais, além dos problemas que vivemos. Por exemplo, hoje, você é capaz de dizer: Deus, a realidade diz não, mas eu acredito num sim.
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0: E faço uma lembrança de Jó. Faço uma memória de Paulo. E pense nos grandes santos. A fé não é ausência da dor. É saber onde ancorar. Em meio à tempestade. Preste atenção nessa letra e diga para você mesmo: minha fé é inabalável.

0: Eu quero que você pense no casal Zacarias e Isabel. Ele sacerdote, e segundo uma antiga tradição, diz que ele foi oferecer um sacrifício no altar e alguém lhe disse: você não tem direito de estar aqui se Deus o condenou não tendo filhos. E ele continuou a rezar e foi para o deserto rezar e pedindo um filho. Um anjo apareceu a Isabel e apareceu a Zacarias e disse: vocês serão pais, vocês serão pais. Este é o Deus que eu peço que você acredite. Eu não sei o que você está passando, eu não sei o que você está vivendo. Sabe Deus a tua doença crônica? Sabe Deus se você está com câncer? Se deram poucos dias para um parente teu, para o teu pai, para a tua mãe? Não sei se de repente você não esteja vivendo um momento de profunda desolação. E é pior a desolação, parece uma ausência de Deus, mas eu lhe digo com toda certeza, Deus está do teu lado agora. Eu lhe garanto, por Jesus Cristo, você não está só. Então, apenas diga: eu creio e eu tenho uma fé inabalável em Deus. Ele não vai me desamparar. Vai dizendo isso, filho. Diga isso, tomando quimioterapia agora, fazendo radioterapia agora, numa fila, esperando para ser atendido por um médico, com o currículo na mão que não tem resultado faz tempo. Diga: eu creio, Senhor, eu espero, Senhor, a minha fé inabalável. Dai-me uma fé inabalável, Senhor. Esta loucura de Deus, se entende? Esta loucura de Deus. Os santos eram loucos em Deus. Nós precisamos sair dessa sabedoria humana. É um salto, sem dúvida. E quando a gente vai saltar, nós precisamos ter certeza que vamos chegar do outro lado. Uma criança, quando vai saltar da mesa, que o pai ou a mãe diz: vem, pula. A criança pula porque sabe que a mãe vai pegar, sabe que o pai vai pegar. E eu quero que você dê esse salto em Deus hoje. Que você dê esse salto em Jesus Cristo. Que você dê este salto no Senhor Jesus das Santas Chagas e no seu Sagrado Coração. E salte e diga: me pega, Jesus. Me pega, Senhor, no colo. Eu estou saltando na fé. Eu estou saltando na fé. Eu estou saltando na fé. Loucura de Deus. Esta foi a leitura orante de hoje. Amém. Clary, que a paz de Jesus esteja com você.
1: Sua bênção, padre. Bom dia.
0: Deus abençoe. De onde você fala, Clary?
1: Eu falo aqui de Sergipe, do povo de Lagarto.
0: Lagarto, Sergipe. Como é que você me acompanha?
1: Pela Rádio Aparecida.
0: Minha saudação. Diga lá, filha.
1: Eu quero contar um testemunho, quero pedir oração.
0: Comecemos pelo testemunho.
1: Meu testemunho é que meu genro estava sem trabalhar. Ele mora em Santos. E eu fiz a novena de São José.
0: Sim.
1: E ele conseguiu o trabalho. Hoje ele trabalha de carteira assinada.
0: Nossa. São José. Diga: São José rogou.
1: São José rogou.
0: São José providenciou. Diga de novo.
1: São José rogou. São José providenciou.
0: São José, São José, louvado seja Deus. Toca o sino, sacristão. Vamos lá, é o do sacristão, tá treinando, o outro faleceu. Estamos treinando um novo sacristão, então ele não pegou ainda as manhas, que é uma musiquinha agora do São José. Mas ficou a dica ali. E, filha, qual o seu pedido de oração?
1: Eu quero pedir oração, eu tô correndo atrás da minha aposentadoria.
0: É.
1: Eu tenho um problema de lúpus e sou epilética.
0: Desculpa, é aposentadoria?
1: É, aposentadoria.
0: Certo. Faz tempo que você está indo atrás?
1: Muito tempo, já uns 8 anos.
0: Certo.
1: Quero pedir oração também pela minha filha.
0: O nome?
1: Ah, padre, eu quero falar também que eu sou coordenadora da capelinha.
0: Opa, você é líder mensageira da capelinha de Jesus das Santas Chagas. Toca a corneta, sacristão, louvado seja Deus. E como que é ser coordenadora da capelinha? Está sendo bom, filha? Líder mensageira. As famílias recebem bem?
1: Recebe bem. Muita gente me procurando para receber a capelinha.
0: Amém, fico feliz. E você ia falar pedido de oração para sua filha, é isso?
1: É, minha filha Margarete.
0: Tá.
1: Ela está estudando para ser médica.
0: Tá bom.
1: Eu quero pedir oração para que ela se forme logo.
0: Tá bom. Que Deus abençoe, Cléria. Que Deus abençoe você. Continue sendo mensageira líder da capelinha. E olha, gente, se alguém conhecer a Cléria lá de Lagarto, Sergipe, peça para passar na sua casa. E você de todo o Brasil, torne-se um líder mensageiro da capelinha de Jesus das Santas Chagas. É só ligar 0800-410-6060. Diga, eu recebi uma graça, então eu quero me tornar líder, como um ato de agradecimento, como uma promessa. Eu serei líder mensageiro da capelinha de Jesus das Santas Chagas. 0800-410-6060, 41-3221-6060. A Cléria de Lagarto, Rádio Aparecida FM, Jaqueline Oliveira, Dom José Genivaldo Garcia, da Diocese de Estância. Amados filhos e filhas, faça a sua adesão ao Livro Ouro. 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Deixe o seu nome, o nome de sua família. Estamos fechando este livro dia 26. Eu volto falando sobre isso e volto com a novena do Sagrado Coração de Jesus. Voltamos já.
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0: Hoje, aniversário de Dom Hernando Pinto Farias, da Diocese de Bonfim, Bahia. Telcom, Vargem Grande do Sul, São Paulo. Rádio Irmã, Alternativa FM, de Eldorado, Mato Grosso do Sul. Filadélfia FM, Taquaritinga do Norte, Pernambuco. Montevídeo AM, Cedro, Ceará. Vale do Apodi FM, Apodi, Rio Grande do Norte. Hoje aniversário do amigo Ricardo Freitas e também aniversário do meu querido sobrinho e afilhado João Carlos Tormena, afilhado de Crisma. Que Deus abençoe João Carlos Tormena, de Paraíso do Norte. Muita saúde, muita paz. E parabéns a todos os Joões, Joanas, onomástico de São João. Filhos queridos, povo amado, eu estava indo para o intervalo e eu falava: você já se inscreveu no Livro Ouro? Escolha lá um valor, depois você roda, coloca o nome de sua família, seja uma graça recebida, uma graça a ser buscada, e deixe seu nome lá eternizado. Dia 26, sexta-feira agora, nós fechamos o Livro Ouro. E este livro será levado numa missa, num rito muito próprio, da bênção da pedra fundamental da posse do terreno da Terra Prometida em Piraquara. Eu estou vendo alguns nomes aqui, já Josefa Maria da Silva, de Pernambuco, Maria Nunes Paixão, de Patrocínio, Minas Gerais, nome de toda a família. Que bonito, filha, que capricho, gostei de ver. Terezinha Alzira Padilha, de Contenda, Paraná. Aí vem os filhos de Deus de Santa Bárbara, Antônia Alves Siqueira, de Londrina, Paraná, Luzia, de Guarapuava, Águeda, e assim por diante. Filhos amados, povo querido, deixe seu nome. Quantas orações, quantos terços serão rezados. Lembro a todos, contagem regressiva para as 24 horas na presença do Senhor. Claro, nada como estar presente. E quero dizer a vocês que estão vindo de fora, com carinho paternal, tragam blusa, viu? Traga uma coberta. Se vamos ficar à madrugada, tá frio. Digo isso com muito carinho. E Curitiba, região metropolitana, venha para o Santuário de Guadalupe e Jesus das Santas Chagas. Começa no sábado, primeira missa às 19h, depois à meia-noite, às 6h, às 8h, às 11h, às 18h. Você de todo o Brasil poderá acompanhar pela TV Evangelizar, YouTube Padre Manzotti. E vamos juntos à novena. Sagrado Coração de Jesus, sexto dia.
1: Se você está cansado, sem lugar para repousar.
0: Ó Jesus, no seu sagrado coração, eu confio as minhas intenções em novena. Diga lá suas intenções em novena. Sagrado Coração de Jesus, fonte de todo bem e de todas as graças, onde procurarei, a não ser no tesouro que contém todas as riquezas da vossa clemência e bondade? Onde baterei, a não ser a porta do vosso coração, pelo qual o próprio Pai vem a nós e nós vamos a Ele? A vós, pois, Sagrado Coração de Jesus, recorremos. Em vós, Sagrado Coração de Jesus, encontro consolação quando aflito, proteção quando perseguido, força quando oprimido de tristeza. No teu coração, Jesus, encontro luz quando envolto nas trevas da dúvida. Sagrado Coração de Jesus, eu tenho confiança em vós. Doce coração de Jesus, sede meu amor. Doce coração de Maria, sede a minha salvação. Amado seja por toda parte o Sagrado Coração de Jesus. Sagrado Coração de Jesus, venha a nós o vosso reino. Sagrado Coração de Jesus, eu tenho confiança em vós. Sagrado Coração de Jesus, creio em vosso amor para comigo. Sagrado Coração de Jesus, coloque em nosso coração os sentimentos de amor, paz, perdão, obediência ao Eterno Pai. E hoje, diante de tudo que ouvimos e da leitura orante, dai-nos, Senhor, a loucura dos santos, a confiança no Deus do impossível. Quem escutou o programa entende o que é isso. A loucura dos santos, de crer no Deus do impossível. E, portanto, Senhor, uma fé inabalável. Uma fé inabalável. O Senhor esteja convosco, Ele está no meio de nós. Como disse a Roberta, lá de Blumenau, que no momento em que ela mudou de religião e teve uma decepção, foi nesses sacramentais, a água benta, que a sustentou. Abençoai, Senhor, a água, a roupa dos enfermos, as fotos de

de família, os remédios. E alivie, Senhor, o fardo pesado da vida. Seu jugo é suave, seu coração é leve. Abençoai e santificai em nome do Pai, do Filho e do Espírito Santo. Amém. E eu me despeço com um clipe inabalável. Não esqueça da catequese. 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

Bom dia! Tudo bem com você? Hoje estamos chegando em mais uma quarta-feira, 24 de junho, ano 2026, né? Graças a Deus, metade da semana, o tempo passando, o tempo voando. E aí, como que tá as coisas por aí? Eu sou Marcos Lourenço, Marcos Rodeio, porta-voz da informação, da notícia e sobre o nosso departamento de jornalismo da sua rádio Paulista FM, Torre de Pedra, São Paulo. Estamos aqui vivendo mais um dia, graças a Deus, né? A meioca de semana, como é chamada aí, dia do happy hour, dia do futebol, dia de Copa do Mundo, dia de assistir o Brasil logo mais e torcer pela nossa seleção brasileira. E as chuvas? Tempo nesse momento, clima na região bastante molhado, né? Chove aqui na região de Torre de Pedra, na região Polo Cuesta. Ontem também à tarde, uma chuva intensa ali na região de Tatuí, né? Portanto, durante também todo o período da noite pela rodovia Castelo Branco e choveu, portanto, durante toda a madrugada aqui na região. Eu quero desejar para você um ótimo dia, aos nossos amigos aniversariantes, a você que curte a nossa programação aí, que ouve, né, que acompanha sempre os nossos detalhes aqui. Olha, quermesse em louvor a São Pedro em Torre de Pedra começa já nesta quinta-feira com a programação religiosa. Às 19 horas a Santa Missa e após teremos o levantamento do mastro. Também nesta sexta-feira teremos a Santa Missa às 19 horas. E a partir das 20 horas, a quermesse, com venda de assados e show ao vivo no Salão Paroquial. Teremos a apresentação de Cláudio Gaúcho. Também neste sábado, dia 27, às 18 horas, a Santa Missa. E após, nós teremos às 20 horas, o show de prêmios, com vendas aí das cartelas para o bingo. Você não pode perder ali na paróquia com venda de assados, né? Vai acontecer no Salão Paroquial. Lembrando que no domingo, às 9 horas da manhã, tem a Santa Missa presidida pelo Bispo Dom Luiz Antônio, em seguida a procissão. E a partir das 11 horas, a venda de assados no Salão. Às 14 horas, leilão de prendas vivas no terreno próximo à Matriz. Olha aqui, ó. Um evento sensacional que promete agitar o final de semana agora em Torre de Pedra. Lembrando que as barracas vão a partir do meio-dia, já daqui a pouquinho, o pessoal começa a montar, né, essas barracas ali ao lado da Praça São Pedro. O pessoal da prefeitura está desmontando o palco, né, do grande evento que aconteceu no último final de semana, onde tivemos aí o Arraiá dos Amigos, né, ali na Praça São Pedro. E agora a prefeitura, desde ontem, está realizando a desmontagem desse palco e toda a estrutura. E já começa a partir do meio-dia de hoje, né, a montagem aí das barracas. Começa a chegada das barracas com todo o trabalho que vai ser feito, né? A venda ali de produtos artesanais, doces, né? Que delícia de doces, né? Tem doce de todo tipo, hein, gente? Doce aí, ó. Paçoca, amendoim, tem cocada, tem roupas, tem... São barracas que são montadas ali ao redor da praça, né? Muita gente falava dessa festa, que antigamente era uma festa movimentadíssima, né? Mas hoje o povo mudou, né, gente? Ontem o pessoal, eles vão aonde tem aquele comes e bebe totalmente gratuito, né? Oferecido, claro, ninguém é bobo para perder uma festa que tem alimentos gratuito e oferecido também, né? E como outras festas, tem gente que aproveita de tudo, não é verdade? Então, assim, falando em festa, hoje mudou muito, né? Hoje mudou muito. Naquele tempo, as pessoas se locomoviam mais, né? Parece que tinha mais tempo. Hoje só tem tempo pro celular, né, Chachel? Chachel falou, eu fico aqui grudado vendo tudo que acontece pelo celular. Mas é bom se movimentar, né? É bom você ir ali na praça, sentar um pouquinho. Ainda, eu falo isso, gente, sabe por quê? Ainda que nós estamos numa praça que a gente pode sentar, que é a Praça São Pedro, né? Tem muitas praças que o camarada não tem mais esse gosto de sentar. Então aproveite essa oportunidade, se você tem, né? Não agora, tá chovendo também, né, Xaxão? Vai ficar lá debaixo de chuva, né?
Já já falou, você quer que eu fique com o guarda-chuva? Não, meu amigo, o tempo tá bom. Tô falando agora também, vai ser ignorante assim, rapaz. Você também, vou te falar uma coisa, hein, rapaz. Cê, ultimamente você tá ignorante, rapaz. Fica falando pra mim aqui no WhatsApp toda hora, né? E você tem medo do quê, Gegel? É, então, muitas praças, ele fala, eu tô comentando isso, gente, porque muitas praças do Brasil, o camarada senta, ele corre o risco de vida. Não é nem de ser assaltado mais, ele corre o sério risco de um cara dar um golpe nele ali e matar, né? É verdade, a nossa Praça São Pedro ainda tem esse ar gostoso de poder sentar ali que ninguém vai te perturbar, né? Mas o máximo que pode te perturbar é o caramelo. O caramelo eu sentei lá, ele ficou em volta ali pedindo alguma coisa. Mas ele não perturba também não, viu? Os caramelozinho que a gente chama, né? É os caramelos que fica aí solto. Eles não perturbam ninguém, rapaz. É só dar um pãozinho pra ele, um doce. É, eles gostam de doce também, viu? É, quem não gosta, né? Vamos adoçar a vida, gente. Vamos adoçar porque a vida... É, meu amigo, é daquele jeito, né? Vamos tocando aí a nossa jornada e falando muito bem das grandes festividades que vem acontecendo. Ontem também a gente tivemos lá na cidade de Tatuí e muita gente perguntou sobre o novo supermercado que foi instalado. Ontem a gente falou sobre o Delta, né? A primeira rede de supermercados instalada ali no município de Tatuí. Olha, um local maravilhoso, né? O estacionamento amplo, vamos lá constatar, realmente o estacionamento é amplo, né? Uma loja bonita, gente, bonita, ampla, né? Todos os itens de primeiro mundo, uma loja considerada aí para realizar as compras com aquele, né? Um mini, vamos falar que é um shopping, né? A cidade de Tatuí ganhou um shopping aí, portanto, que não tem, né? A cidade merece ter um shoppingzinho, nem se fosse um shopping... É, Rodoshop, sei lá, né? Falaram tanto lá da rodoviária ali de Sorocaba, mas que rodoviária feia, viu, meu amigo? Pelo amor de Deus. Pensa numa rodoviária que parece mais um labirinto ali em Sorocaba, aquela rodoviária, né? Ainda fala que é um Rodoshop, né? Pelo amor de Deus, deixa eu te falar uma coisa, hein? Dava pra fazer coisas bonitas, né? Eu digo assim, pelo tamanho da cidade e a infraestrutura, era para ser uma coisa maior, né? Tudo apertado, uma coisa, um labirinto muito feio lá, né? Não tem. Mas olha, esse supermercado que abriu agora, aí na cidade de Tatuí, ele tem uma, como eu falei, um amplo estacionamento, ele tem também os departamentos de lojas que vão funcionar ali, mas já tem cabeleireiro, já tem barba, né? Barbeiro ali na entrada, então ficou como uma rede aí, para quem conhece o Extra, né, supermercados em São Paulo, sabe que do que eu estou falando. Tem uma entrada muito parecida, né, com o Extra Supermercados em São Paulo, que tem ali na frente toda lanchonete, local para tomar um café, local para fazer uma chave. Então, ainda eles estão na montagem, né, não está ainda totalmente adequada às lojas alugadas, né? Os espaços ainda estão ali, não se sabe ainda que vai ser colocado, mas a loja ficou muito bacana. A diferença de preço, a gente que compra sempre e gosta de informar, o preço ainda não é daqueles mais esperados, né? É, tem outras lojas aí como o Spani, que tem diferença de R$6 a R$7 de cada produto, né? A gente foi conferir e tem muitos produtos aí que chegam até tem uma diferença de R$7, R$7, R$8 em alguns produtos, né? Mas, portanto, as pessoas hoje escolhem comodidade, né? O Spani também é uma loja imensa, né? Só que o Spani já é um atacadista, não é um varejo, né? Então, uma loja de varejo, portanto, o preço é diferente, com toda certeza. Se cobra pelo espaço, né? Pelo ar, pela comodidade, é igual o tio Eurípides está falando aí. Se cobra pelo status, né? O camarada chega lá, tem todo o conforto. É isso aí, gente. Mas vale a pena você conferir, dar uma andada, né? Uma pesquisada. Se você encontrar algum produto, tem muito produto de qualidade. 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
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E assar a carninha aí para esse jogo do Brasil. E o seu placar de hoje? Placar vai ser quanto, hein, meu amigo? Eu falo que a seleção brasileira vai ganhar de 2 a 0. E você? O seu placar qual é? Eu tô aqui esperando você participar do nosso programa aqui ao vivo ou mandar sua sugestão, sua opinião, o seu palpite para esse jogo de logo mais à noite. Olha, para você ligado com a gente aqui na nossa programação, o Louro Cláudio Martins. Bom dia, com muita paz, saúde e alegria. E com um dia com muito frio. Ô, Louro, meu amigo Louro, você está com frio, meu amigo? O Louro falou que quanto mais a gente vai adquirindo a idade maior, a gente vai ficando com mais frio. É verdade, Louro. Eu não sentia tanto frio como eu estou sentindo agora. Estou chegando já perto dos 50. E o Louro já tem aí o dobro da minha idade, né, Louro? Nosso querido amigo Louro, Cláudio Martins, o bom violeiro. Ô, Louro, não é bom tocar uma viola aí para esquentar o frio? Ele falou, é uma boa opção. A Sandra Santos também está mandando bom dia. Rapaz, a Sandra Santos, ela tem frio. É dia de calor, dorme com cobertor, né? É brincadeira. Eu falo, nossa, é brincadeira. Mas ela fica nervosa, brava, quando fala aí que ela dorme de cobertor, né? Num calorzão. Imagina no frio, são 3 cobertores, né? É, rapaz, não é fácil, não. Mas o frio é individual, né? Muitas pessoas, você fala, ah, você não está com frio, rapaz? Aí ele fala, não, é individual. Muitas vezes o corpo, né? Para uns é frio, outro é calor. Mas com esse tempo que tá aí, não tem jeito, né? Nós queremos falar também, gente, olha, é uma declaração pública que revela diferentes perspectivas, né? Perspectiva do acidente que levou à morte do motociclista em Itapetininga. Os advogados, em nome da doutora Yasmin, vêm ao público embasados nos direitos de resposta estabelecido no artigo 5 do inciso V da Constituição Federal, para solicitar a continuidade de esclarecimento sobre o acidente de trânsito que ocorreu na Avenida Almeida Carvalho, em Itapetininga, que infelizmente resultou na morte de Gabriel Venturi. Em primeiro lugar, a requerente expressa suas mais sinceras condolências aos amigos e familiares de Gabriel, reconhecendo a dor gerada por essa tragédia. Entretanto, considera essencial que a totalidade dos fatos seja apresentados de maneira completa e justa. Após uma ampla divulgação do incidente, uma opinião pública precipitada se formou, atribuindo à advogada toda a responsabilidade pelo acidente, sem considerar todos os fatores envolvidos e sem uma investigação adequada aos acontecimentos. Devido a essa narrativa distorcida, a requerente sofreu ofensas, né? Injúrias, ameaças de morte e ataques à sua honra, assim como seus familiares, que não têm qualquer conexão com os acontecimentos. Contudo, imagens obtidas posteriormente trazem informações relevantes para que possa entender a dinâmica do acidente, sugerindo que o motociclista também teria desrespeitado o sinal vermelho do cruzamento. Essas imagens evidenciam que os fatos não devem ser analisados sobre uma única ótica e que existem circunstâncias significativas que precisam ser levadas ao conhecimento do público. A requerente também questiona a resposta desproporcional do caso, considerando que outras ocorrências graves em Itapetininga, nas semanas subsequentes, não receberam as mesmas atenções e condenação pública. Esta
desproporção levanta questões sobre a influência de aspectos relacionados ao fato de ser mulher e advogada no nível de, né, com julgamento público a qual está sujeita. A apresentação parcial dos fatos ocasionou consequências extremamente graves. Além das ofensas e ameaças, a advogada recebeu imagens da vítima no funeral, enviadas por um familiar. Situação perturbadora que lhe trouxe intenso sofrimento emocional. Manifestações de atos públicos começaram a acontecer em frente à igreja que ela frequenta, causando constrangimento e exposição diante da comunidade. Diante disso, a requerente pede que as mídias promovam a divulgação do vídeo, que evidencia a necessidade de uma análise mais abrangente dos fatos, ou com alternativa que realize uma matéria completa esclarecendo a existência dessas informações. Não se procura desrespeitar a memória de Gabriel, nem antecipar a conclusões de que compete exclusivamente às autoridades responsáveis pela investigação. A busca é apenas para que a verdade seja investigada de maneira justa e equilibrada e que a sociedade tenha acesso a todos os dados relevantes para uma adequada compreensão dos fatos. A requerente reafirma que a responsabilidade de julgar este caso não deve recair sobre a opinião pública, redes sociais ou tribunais da internet. A dever de apuração dos fatos cabe exclusivamente às autoridades competentes e ao poder público, observando se o devido processo legal é contraditória e ampla defesa. Durante esse período, optou-se pelo silêncio e respeito às investigações, mas o silêncio não deve ser confundido com a aceitação de culpa. As imagens apresentadas demonstram que o motociclista desrespeitou o sinal vermelho antes da colisão, circunstâncias que também contribuíram para o acidente. Concorda-se ou não, todas as circunstâncias devem ser consideradas, sem esquecer que qualquer um de nós pode ser vítima ou réu em um crime de trânsito. Acredita-se na responsabilidade da imprensa, né, segundo ela, em fornecer informações sérias, responsáveis, imparciais, confiando que este pedido será examinado com a devida atenção, sensibilidade e sentido de justiça que a situação demanda. Portanto, esta foi uma nota, né, da advogada, portanto, que se envolveu nesse acidente com esse motociclista. Nós entramos em contato com o nosso departamento jurídico, aqui da nossa página, da nossa rádio. A nossa rádio abre espaço para esclarecimentos e direito de resposta a qualquer pessoa ou empresa para contestar. Marcos Lourenço, Paulista FM, representado pelo departamento jurídico, doutor Roberto de Almeida, J.R. Almeida Advogados, que esclarece: o direito de resposta é uma garantia constitucional que permite a qualquer pessoa física ou jurídica atingida por informações, né, como ofensas em veículos de comunicação, publicar sua versão dos fatos. Ele é gratuito, proporcionando o agravo e tem o objetivo de equilibrar a liberdade de imprensa com direito à honra e à imagem. Portanto, está aí essas informações, né, sobre essa nota, né, do escritório que representa a advogada que se envolveu nesse acidente. Muitas pessoas julgaram, outras pessoas vão aguardar agora, na verdade, a justiça, né, para que se esclareça todos os fatos. Afinal de contas, também a família do Gabriel, que perdeu, né, não vai aceitar nunca um pedido de desculpas ou aceitar, né, perder. Quem que aceita, né? Você tem um filho, você tem uma mãe, você tem um pai, fica aqui em memória do querido Gabriel também. A gente deseja, né, que a família se recupere desse trauma, mas infelizmente ele partiu num momento muito triste, comoveu, e nós tivemos aí mais de 1 milhão de
visualizações deste acidente, né, que causou, comoveu, estava ali próximo de casar, né, de... Infelizmente, a gente não quer nem tratar desse assunto, porque é triste, né, meu amigo? Mas fica aqui em memória a alma dele, aonde ele estiver, que Deus tenha piedade da família que ficou aqui no momento só de tristeza. E também as nossas considerações aí, a advogada que se envolveu nesse acidente, e tá aí a nota dela, da sua resposta, fica aqui também, doutora. Muito obrigado aí por enviar pra gente esse comunicado, né, essa nota de esclarecimento dos fatos nessa declaração pública que revela diferente perspectiva do acidente que levou à morte do motociclista em Itapetininga. 11 horas com 22 minutos, e aí, meu amigo, como que tá você? Tá tudo bem? Ah, rapaz do céu, tá? Aqui, olha, o jogo hoje, o nosso amigo Louro José. Ô, Louro José. Ué, ó, tem o Louro Cláudio Martins, tem agora o Louro José, rapaz. O Louro José falou que vai ser 4-1. E o Tiori? Ô, Tiori, você tá pensando o quê, Tiori? Quanto que vai ser o jogo do Brasil hoje? Brasil? Hã? 0-0? Você não tá com fé, Tiori? Coloca fé no Neymar, rapaz. Hoje o garoto Ney, o Ney, vai arrebentar. Não torça contra não, rapaz. Você é doido, rapaz. Vai torcer contra por quê? Deixa o garoto jogar bola. Eu acredito, assim, que o Neymar, ele teve um grande destaque na equipe do Santos, né? Lembra daquele Santos, Neymar, Ganso e Robinho, que arrebentava? Então, é saudade, o torcedor tem essa saudade, mas hoje a bola não chega lá no Neymar, né? As bolas estão chegando no Cristiano Ronaldo de uma forma muito linda, né? A seleção portuguesa ganhou aí de 5, fez um bom jogo, mas a gente tem observado esses jogos. A bola tem chegado aos pés do Messi,

Tem que cair dentro, né? Aí você quer ganhar no Caicai, Marcão? Não é assim, rapaz. É que é complicado, né? Pra gente fazer uma programação toda bonita aqui, não existe só eu sentar diante do microfone. A gente chega aqui e fica desde 7 horas da manhã projetando as matérias, né? Testando a câmera, testando o microfone para que a gente chegue na hora, às 11 horas em ponto, a gente entre no ar. Imagine se eu chegasse às 11 horas, né? Penteasse o cabelo às 11 horas, mexesse na câmera às 11 horas, fizesse tudo dentro das 11. Não teria tempo, né? Não daria. Então tem que ser um conjunto de coisas para dar certo, né? Você imagine quando vai fazer um programa lá na TV, que os camaradas vão apresentar 6 horas da manhã, o jornalista chega 2 horas da manhã, senta lá, vai ficar de boa, né? Se der uma dor de barriga no camarada, né? Ele chega em cima da hora. Você vê um programa que o cara apresenta lá às 17 horas, o Gotino, ele chega lá na emissora meio-dia, né? Almoça lá, aí, né, descontrai, tá lá dentro da informação, dentro da notícia, então tudo é uma questão de lógica e de tempo. Se o camarada tá ali jogando bola, a bola não chega nos pés dele, como que ele vai fazer gol? Neymar nunca vai fazer, rapaz, né? Então deixa o homem lá dentro de campo e joga a bola pra ele toda hora lá, redondinha. Não é aquele tipo de jogada. A gente vê aí muitos jogos, né? As equipes africanas, nossa, tão, eu tô admirado aí, o Congo, né? Outras seleções que estão pela primeira vez na Copa do Mundo, o Iraque jogou bastante, rapaz. Uma dinâmica, né? Mesmo que eles não tenham, não são habilidosos, né? Mas joga bola, sabe jogar, né? É diferente do Chechel, que eu tava jogando com ele. Eu tava ali na lateral. Sempre gostei de jogar pela esquerda, né? E eu tava ali jogando, né? Dentro do de campo, e de repente o Chechel, ele mandava a bola lá no travessão. Eu falei, o Chechel, tô aqui, Chechel. Você tá mandando no travessão por quê? Ele falou, não é pra marcar gol, é o Fominha. Então você é o Fome Zero, né? Ele tá sempre querendo passar. Então é um conjunto. Vamos torcer hoje. Hoje a seleção vai ganhar de 2 a 0. Estamos aí confiante. E o seu palpite? O Rogério, ele mandou o palpite dele aqui, 3-0 Brasil. O Henrique Gomes mandou pra gente aqui também, 4-1 Brasil. Josué Santos, 5-0 Brasil. Rapaz, só tem gente otimista hoje aqui, rapaz do céu. Rapaz, hoje tá bom demais, hein? Olha, vem aí um culto maravilhoso em Torre de Pedra no mês de julho. É isso aí, ó, pra você marcar na agenda, hein? Tem uma programação especial, nosso amigo Dércio, ele mandou pra mim aqui. Ô, Dércio, um grande abraço pra você. Tá ligado com a gente aí na programação. Vamos falar desse culto aí, ó. Olha, venha participar de uma noite de louvor, adoração e comunhão na presença de Deus. Sábado, dia 18 de julho, às 19 horas. O culto será realizado na chácara Recanto Feliz do irmão Oséias, ali no bairro dos Almeida. Após o culto, teremos um momento de confraternização para tornar esse encontro ainda mais especial. Tá, traga um prato, hein? Típico para compartilharmos. Olha aí, ó, comes e bebe também. Pessoal, levar lá um prato especial, né? Vai ser na chácara Recanto Feliz ali do nosso irmão Oséias. É a igreja presbiteriana aí, independente do Brasil, da cidade de Torre de Pedra. Um grande abraço para vocês aí, obrigado pelo carinho. Olha, o que está sendo cobrado do pedágio ali de Quadra? Rapaz do céu, motoristas estão ficando tiririca, nervosos aí. Tá dando tique-tique nervoso. Quadra, pedágio tem cobranças somente no automático e gera atrasos nas viagens de motoristas que reclamam. A praça de pedágio, que fica localizada na rodovia Castelo Branco, a SP-280, no quilômetro 158, usuários vêm reclamando da demora no atendimento, né? Como sistema de implantação de deixar as cobranças somente no atendimento automáticos, vem gerando preocupações. A empresa que opera na praça de pedágio em Quadra informa aos usuários da rodovia e também fala com relação a essa mudança. O pedágio de Quadra, na rodovia Castelo Branco, na SP-280, diminuiu o atendimento com funcionários, mas não acabou, segundo eles, né? A concessionária substituiu parte das cabines manuais por máquinas de autoatendimento. As principais mudanças no local incluem autoatendimento, né? Os motoristas pagam a tarifa por aproximação do cartão, crédito ou débito, celular ou relógio tecnológico, né? Esse chamado relógio aqui, ó,
Esse daqui você paga, você coloca lá

e paga o seu pedágio. Esse aqui também faz ligação, viu? É muito bom esse relógio aqui. Não vou fazer propaganda aqui, mas você pode pagar através dele. Coloca lá e ele você paga o pedágio sem mexer no seu cartão, sem mexer no celular, sem nenhuma burocracia. Mas muita gente não está contente com isso, não. Quem não tem um relógio vai fazer o quê? Quem não tem o cartão, quem não tem o dinheiro, vai ter que ficar esperando lá, né? Vai passar e vai apitar. Aí quando você passar, uma pessoa vai lá, né? E se tiver 10 carros e uma moça somente para atender esses 10 carros, aí que tá a demora, a desorganização. Quem passa pela rodovia tem que ficar atento a essa nova modalidade, né? A essa nova modalidade de só cobranças automáticas. Então fique atento, pedágio de quadra já está nesse movimento e as pessoas estão preocupadas. Claro, atrasa a viagem, é demora, né? E uma coisa que era para ser legal, acaba a viagem sendo atrasada e as pessoas desperdiçando seu tempo. Então, fique atento com essa informação, porque já está tendo aborrecimentos, né? O pessoal está tendo aborrecimentos com essa nova modalidade ali no pedágio de quadra. Os nossos amigos, eles comentaram aqui em relação... A Tônia, ela diz, pior que quando alguém precisa de ajuda, não vem ninguém para resolver. Tem idosos que não sabem o que fazer na hora de passar o cartão. Aí para tudo tem que ter pelo menos um caixa, né, com atendente, com cobranças normal. É pouco caso que eles fazem, né, com os idosos. Eles acham que ali só vai passar gente jovem, de conhecimento, né? Tem muitos senhores, né? E até a gente mesmo, que se não ficar esperto, a gente perde a habilidade, né, com as novas tecnologias. O Jefferson Ribeiro, ele diz, simples, corta pelo Ninho Verde. E daí vai até Porangaba, corta o pedágio e boa viagem. Ou antes de ir, vai para Porangaba, corta o pedágio e vida que segue. Mas Jefferson, é uma boa ideia, né? A pessoa cortar o pedágio ali, mas se for um pneu, o carro quebra, aí você fica na roça, né? Porque eu já tirei essas experiências ali por dentro. Você vai para o Cesário Lange, né? Para Tatuí, você não paga o pedágio, né? Mas o risco que você corre ali naquela rodovia é muito grande. Claro, tem pessoas que têm a opção, né, de trafegar por dentro, pela rodovia, mas tem dia, meu amigo, que eu vou te falar uma coisa, é um perigo. A gente já avistou carros na contramão. Todo lugar é perigoso, mas ali é acima da normalidade. A gente já trafegou por ali e sempre estamos fazendo esse caminho, mas eu acho é bem burocrático aí quando se diz relação, né? A burocracia que eu falo é lamentável. Se um carro quebrar ali, você fica ali 3, 4 horas até chegar um veículo para rebocar. A rodovia tem essa vantagem, né? Como diz o nosso amigo Alípio, que mora em São Paulo, vem até a Torre de Pedra sempre, ele falou que pela rodovia Castelo Branco, as pessoas correm menos riscos, né? É uma rodovia reta, claro, tem acidentes em todo lugar. Mas na hora de contar, né? E fora também, que é bem mais rápido, né? Hoje eu tiro até Tatuí 30 minutos. Imagine por dentro, dá mais de uma hora, né? Porque é muita curva, muito a vir e vir para lá, vira para cá, né? São 40 quilômetros e aproximadamente eu entro ali já próximo ao Atacadão Spani, dentro de 30 minutos, chegando ali em Tatuí, pela rodovia Castelo Branco. Se for por dentro, você gasta um pouco mais, né? Bem mais com relação a essa situação. Então é lamentável, né? A gente vê a praça de pedágio se movimentando só pelo automático. Então o camarada chega lá, vai ter que se virar, né? Eles estão querendo implantar esse sistema, né? Mas esqueceram que tem muitas pessoas idosas, pessoas que precisam, né, de ajuda. Olha, o Wilson Desidério, ele diz, faz muito frio aqui, Marcão, na Praia Grande. Quanto que vai ser o jogo aí, Wilson Desidério? Bom dia, grande amigo, chove muito aqui no litoral paulista, abraço. O Tio Eurípides também tá mandando abraço, ontem foi o aniversário do Enzo, né? Ô, tudo bem, Enzo? Grande abraço para você, recebendo os parabéns do Tio Eurípides Pereira,
também da tia Marinalva Pereira, do Silas Pereira, da Sara Pereira, mamãe. Abraço aí pro Enzo, completou mais um aninho de vida. Ele é uma gracinha, né? Ele é simplesmente demais, né? As crianças são lindas, né, meu amigo? Quando há uma educação formada, uma coisa legal, o pessoal leva aí para o caminho do bem, né? É, a igreja faz muito bem, faz, né? E a palavra de Deus, não somente a igreja, não, mas a palavra, quando você cresce com o ensinamento, você tem realmente um futuro brilhante, né? Seguindo sempre o caminho da verdade, não desviar os seus caminhos. Por mais que apareça, né, muita coisa, mas olha, Deus ele vai livrando de todos os mal. Olha, gente, a nossa programação, o jornal aqui, o informativo da Paulista FM, ele está passando por uma reformulação, né? Vinhetas novas, tudo foi feito, produzido. Tem uma tonelada aqui de aberturas de vinhetas, né? Que não deu tempo ainda da gente colocar em pauta, mas nos próximos programas você já vai começar a sentir o impacto, né? Dessa novas chamadas e outras coisas mais aí que a gente vem atualizando essa informação. Já começamos aí com o nosso novo prefixo, né? O novo prefixo aí da identificação da emissora. Já na voz padrão aqui dos nossos amigos. Como que é o nome dele, rapaz? Fala o nome do nosso querido locutor que chegou aí pra fazer toda a diferença com a gente. O Xaxão falou, rapaz, o homem tá gravando tudo aí. Ele já tá com a gente aqui, né? Já tá com a gente aí. Veio pra somar. E eu quero mandar um abraço pra ele. O Evandro Carlos. Ô, Evandro Carlos. O que você gravou pra gente aí, ó? O Evandro Carlos, ele fez já uma produção maravilhosa aqui. Eu só vou mostrar. Já tá aí, já? Já tá. É a abelha, já tá aí? Já tá aí. Ô, meu Deus do céu. Mas olha, dá para mostrar agora, diretor? A diretora tá falando que dá para mostrar, ainda dá tempo ainda. Então vamos fazer o seguinte, já vamos mostrar esse trabalho que ele fez, é muito lindo, né? É tudo lindo. O Arlindo também tá falando que ele, pode chamar ele de lindo. Tô fora, viu, Arlindo? Hoje a seleção vai estar linda, né? Ô, meu Deus do céu. Ele também, o Luiz Carlos. Luiz Carlos Carrilho também falou que ele pode chamar ele de lindo. Ai, meu Deus do céu. Agora vai começar essa frescura. Olha, eu vou fazer o seguinte. Agora são 11 horas e 37 minutos. Onde você foi parar, abertura? Onde você foi parar? Você muda de um lado, muda para outro. Então vamos trazer aí, ó, que o nosso querido amigo, novo contratado aí da nossa Rádio Paulista FM, ele já fez a... Já tá tudo prontinho? Um abraço especial aí para o nosso grande amigo produtor da rádio, Evandro Carlos. E chegou para somar e ele já traz aí uma nova roupagem. Ele fez tudo novo aí, tudo novinho, tudo em folha. E logo a gente vai estar mostrando aqui na programação. Solta o trabalho do homem aí, ó.

0: Legal, legal, legal. Gente, vamos ficando por aqui agradecendo a sua audiência. Na próxima edição estaremos de volta com muito mais informações. Aqui você fica sempre com a nossa notícia, o nosso departamento de jornalismo da Super Rádio Paulista FM, modulando na frequência de 87,5 MHz. Muito obrigado a todos, valeu pela super audiência de hoje, de sempre, né? Para você que está aí curtindo a nossa programação, obrigado, hein? Obrigado. E a gente dá para encerrar aí, diretor? Ah, dá para encerrar com o novo trabalho dele aí, né? Essas novas aberturas, esse novo trabalho que ele fez. Ah, tá aí, meu Deus do céu. Vamos trazer então, olha, desejando para você um bom jogo, fique com Deus. Estaremos de volta na próxima edição, trazendo muito mais para você, né? A Paulista FM sempre deixando você bem informado, a notícia em primeiro lugar. E a gente já traz aí o novo trabalho, né? De encerramento do nosso querido amigo parceiro aqui, que veio para somar, trazendo força. Gente, fique com Deus e até o nosso novo encontro!
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0: Muito bem, a partir de agora está entrando no ar mais uma edição do nosso programa Giro Musical, quarta-feira, 24 de junho. Estamos aí, meu amigo, naquele clima da fogueira, do quentão, da pipoca, do balão e também subindo a temperatura, porque hoje tem jogo da seleção brasileira. Uma ótima quarta-feira para você. A gente prossegue aqui trazendo a sua música preferida, é claro, todos os dias.
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18: E vamos para mais uma edição do Resumo de Novelas. A gente confere tudo que rola em Avenida Brasil desta quarta. Darkson vê Suelen ser expulsa de um depósito e a leva para o bar de seu pai. Soninha Dolores procura Rony, Diógenes e manda embora de sua loja. Jorginho fica intrigado ao saber que Tufão deu um presente para Nina. Suelen passa mal e vai parar em um hospital. Ela seduz o enfermeiro e ele confirma para todos que Suelen está grávida. Pilo revela a Nina que Carminha é a mãe biológica de Jorginho. Fique ligado que a gente volta a qualquer momento com mais resumo da sua novela favorita.
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18: Atenção, atenção, signo de Áries. O astral pode pesar um pouco à tarde hoje, então vale investir na diplomacia. Talvez seja preciso diminuir o ciúme mais tarde também do romance. Seu charme segue em alta à noite e ajuda a seduzir o par ou encantar o crush. Confie no poder da sua sedução. Na sorte do dia, seu número é o 26. Atenção, atenção, signo de Touro. Você pode ter problema hoje com gente fofoqueira, inclusive nas redes sociais. Ficar no seu canto pode ser uma boa pedida, viu? Ouça a sua intuição antes de se aproximar de alguém. Mas há chance de viver um lance escondido à noite. Aproveite! Na sorte do dia, seu número é o 38. Atenção, atenção, signo de Gêmeos! O astral fica mais leve à noite e a galera pode dar uma ajuda na conquista se está só. O companheirismo e o carinho animam os momentos ao lado de quem você ama. Na sorte do dia, seu número é o 9. Daqui a pouco a gente confere mais previsões astrais para os demais signos. Fique ligado, eu sou o Fabão e a gente volta daqui a pouco.
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2: E vamos para mais uma edição do Resumo de Novelas. Para acompanhar as transmissões da Copa do Mundo, a programação da TV Globo contará com ajustes pontuais. O capítulo de A Nobreza do Amor desta quarta não será exibido por conta da Copa do Mundo, seguindo o alinhamento ao ritmo da competição. Fique ligado que a gente volta a qualquer momento com mais resumo da sua novela favorita.
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4: Atenção, atenção, signo de Câncer. Talvez a paquera não fique tão animada hoje, mas sua popularidade aumenta à noite e a chance de fazer sucesso. A dois, reforce os laços, viu? Na sorte do dia, seu número é o 16. Atenção, atenção, signo de Leão. Movimentar o romance será divertido e vale planejar algo animado com quem ama. Tá na pista? Saia da rotina e mostre seu bom humor, mas talvez a distância atrapalhe a tarde, viu? Na sorte do dia, seu número é o 54. Atenção, atenção, signo de Virgem. Como nem tudo é perfeito e podem surgir alguns problemas, atenção aí à tarde com os amigos, viu? Vai sobrar também paixão para curtir momentos intensos à noite. A sinal de novidades com um ex logo cedo. Opa! Na sorte do dia, seu número é o 16. Daqui a pouco a gente confere mais previsões astrais para os demais signos. Fique ligado, eu sou o Fabão e a gente volta daqui a pouco.
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0: Quarta-feira, meu amigo, 24 de junho, hoje é dia de Brasil e Escócia. Como vai ser aí o jogão hoje de bola, hein? Você vai torcer pelo Brasil, claro, claro, meu amigo. Quero desejar pra você tudo de bom, felicidade, felicidade. Mas olha que bacana mesmo, foi o helicóptero que chegou, novinho em folha, hein? É, que maravilha. Chegou o helicóptero do Smart Sampa, mais segurança. O helicóptero atuará no sistema integrado à estrutura tecnológica do Smart Sampa, que reúne câmeras inteligentes, sistemas de reconhecimento facial, leitura automática de placas e ferramentas de inteligência artificial, utilizadas em cooperação com a Guarda Civil Metropolitana, Polícia Militar, Polícia Civil, Polícia Federal e Ministério Público e Poder Judiciário. A operação ordinária prevê pelo menos 4 horas diárias de voo, podendo ser ampliada conforme a necessidade de operações específicas ou demandas das forças de segurança, né? Segundo a Prefeitura, a integração entre os órgãos de segurança tem contribuído, né, para a redução dos índices de criminalidades na capital paulista. E a incorporação da nova tecnologia representa mais um avanço no fortalecimento das ações conjuntas. Olha aí que legal, hein? Muito bacana esse novo helicóptero aí que vai formar, né, portanto, uma parceria. Já está sendo formalizada essa parceria entre as forças de segurança. Polícia Militar, GCM, Ministério Público, que vai ampliar esse sistema de segurança na capital paulista. Está chegando aí em folha, né? Um helicóptero do Smart Sampa. O helicóptero atuará no sistema integrado à estrutura tecnológica do Smart Sampa de São Paulo. Parabéns aí pela estrutura formada, né? Mais segurança para a capital paulista e agora sendo capturado as imagens em tempo real, hein? Na capital. Veículos roubados, veículos adulterados, também indivíduos procurados pela justiça, deve tomar cuidado, porque agora ficou aí, portanto, mais fácil para as forças de segurança capturar as imagens de cima, do alto, né? Com uma câmera, com a lente, olha, vou te falar uma coisa, uma lente bem ampla, para que possa pegar, capturar as imagens em tempo real e mandar para os agentes de segurança, né, os procurados da justiça, pessoas que estão aí devendo para a justiça. Portanto, a partir de agora deve se preocupar, porque a situação começou a apertar, né? Com esse helicóptero agora voando sobre os céus da Grande São Paulo, ele pode, na verdade, ficar em cima do trânsito ali e de uma só vez capturar vários indivíduos procurados, como também veículos roubados, né, veículos adulterados. Então, portanto, esse novo sistema passa a operar na capital paulista a partir deste mês de junho. 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E aí, tá tudo bem, tudo normal? Olha, hoje o placar do jogo, hein? É 2-0, é 4-1, é 5-0. O nosso amigo ali, o Fabrício, ele falou assim, olha, hoje o time, a seleção do Brasil, vai ganhar pelo placar de 3-0. Que maravilha, meu amigo. Vamos torcer, né? Vamos todos juntos nesta vibe, nesta só emoção, torcendo pelo nosso querido Brasil.
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3: Atenção, atenção, signo de Libra. Apesar de um ou outro atrito no período da tarde, o romance está protegido na maior parte do tempo. Na sorte do dia, seu número é o 54. Atenção, atenção, signo de Escorpião. Mantenha a ansiedade controlada e não desconte a sua frustração na comida. A rotina talvez atrapalhe o momento a dois, viu? Mas tudo vai se regularizar. Atenção aí, calma. Na sorte do dia, seu número é o 22. Atenção, atenção, signo de Sagitário. À tarde, há risco de briga ou tensão com quem você ama. Mas a paixão à primeira vista pode aparecer e aquecer seu coração logo cedo. E com quem ama, a previsão é de chuva de chamego à noite. Ô, coisa boa! Na sorte do dia, seu número é o 51. Daqui a pouco a gente confere mais previsões astrais para os demais signos. Fique ligado, eu sou o Fabão e a gente volta daqui a pouco.
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0: Matando a saudade, recordar e viver. Do outro lado da vida, do filme. Goste. Meio dia e 30, você sempre ligado aqui com a gente, Paulista.
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2: E vamos para mais uma edição do Resumo de Novelas. Para acompanhar as transmissões da Copa do Mundo, a programação da TV Globo contará com ajustes pontuais. O capítulo de Coração Acelerado desta quarta não será transmitido por conta da Copa do Mundo, seguindo o alinhamento ao ritmo da competição. Fique ligado que a gente volta a qualquer momento com mais resumo da sua novela favorita.
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0: Vamos juntos aqui na sua rádio preferida. Meio-dia 35, boa tarde, tudo bem aí? Como que tá o tempo, meu amigo? Muito frio, rapaz do céu, né? Olha, vamos aquecer as pessoas que têm frio também, olha. Nós estamos com a campanha do Agasalho 2026, que vai até o dia 30 de junho, mas ela pode ser prorrogada, né? Já que o frio não tem tempo aí para acabar, né? Ele começou de uma forma e a gente não sabe também que hora vai terminar. Mas olha, Tem pessoas vulneráveis, pessoas que precisam da nossa ajuda, da nossa necessidade, né? E a campanha foi feita para contribuição. Você pode levar aí o seu agasalho no posto do CRAS, da sua cidade, aqui em Torre de Pedra, Itapetininga, Bauru, Tatuí, também Botucatu, cidade de Porangaba, Avaré, enfim, vários municípios do estado de São Paulo tem aí o CRAS, né? E também tem as instituições de caridade que precisam sempre da nossa ajuda. Lar do Velhinho, aí das pessoas que estão sempre precisando do nosso apoio. E você pode contribuir, né, com esse agasalho lindo que tem guardado aí, ó, serve para alguma pessoa, né? Outras vão, de alguma forma, ser ajudada com a nossa mão amiga aí. Então participe da campanha do Agasalho 2026, doando para aquele amigo que precisa do agasalho. Vamos aquecer quem tem frio, né? Com esse friozão que tá fazendo aí fora, não é brincadeira não. Também os animaizinhos, né? Se você sabe que esteja aí um animal em vulnerabilidade, construir uma casinha para ele é importante, né? Contribuir também com o agasalhozinho, né? Então faça parte dessa corrente do bem, a campanha do Agasalho 2026, a Rádio Paulista FM está sempre apoiando essa ideia. E vamos aquecendo aí, vamos juntos até a uma hora da tarde, comunicando, levando alegria aqui com a sua participação sempre.

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0: Muito obrigado.
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0: Linda canção, né, da banda Saborear. Quem não lembra dessa música aí, né? Foi um estouro, banda Saborear, em todo o Brasil. Agora, 12h47, você curtindo a Paulista FM. E aí, como vai ser o placar Brasil-Escócia hoje? Pode mandar um recadinho pra gente que tô aguardando, hein?
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2: E vamos para mais uma edição do Resumo de Novelas. A gente confere tudo que rola em Quem Ama Cuida desta quarta. Silvana deixa bem claro a Ademir que Thiago não fará exame de DNA. Zeni ameaça Adriana novamente. Carolina fica sem graça quando Felipe diz que notou a forma como ela olha para André. Adriana pede a Kleber que ajude Pedro a esquecê-la. Fique ligado que a gente volta a qualquer momento com mais resumo da sua novela favorita.
1: 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Aqui você confere o horóscopo do dia do seu signo.
2: Atenção, atenção, signo de Capricórnio. O ciúme ou as lembranças do passado podem incomodar o romance, mas o astral fica mais leve no período da tarde, se mostrar seu lado carinhoso, viu? Mostra aí um chameguinho, mostra! Na sorte do dia, seu número é o 11. Atenção, atenção, signo de Aquário. Descontração e muito charme são tudo que você precisa para fisgar quem deseja. Altos papos e muito carinho temperam também os momentos com quem você ama. Na sorte do dia, seu número é o 60. Atenção, atenção, signo de Peixes. A paquera anda meio devagar e vai depender mais dos seus esforços para dar certo. À tarde, a possessividade pode esfriar o romance. Na sorte do dia, seu número é o 44. Por hoje é só, pessoal. A gente volta na próxima edição das Previsões Astrais para o seu signo. Um beijo e até mais.
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0: Vamos juntos aí nesta Viber, trazendo muita música. Tá muito frio, rapaz do céu. Não é brincadeira, não, rapaz. Vamos aquecer aí, ó. O Douglas hoje tá aniversariando. O Kleber de Lima Camargo, a Nair Barros, o João Maurício Gonçalves também tá completando mais um ano de vida. A Liliane Neves, a Cláudia Carvalho de Oliveira, a Janaína, também o João Batista de Camargo, nosso amigo João, taxista. Abraço para você, João. Também para Maria Helena Gomes, para Elaine, aniversariante também, a Cibele Soares, o André Crispim, rapaz, a Danúbia Valério, o Gilson Rufo, a Maria. Ô, Maria! Maria tá curtindo ali, né? É bem no centro aqui de Torre de Pedra. Tá ligadinha com a gente aí, a Maria. Maria, vamos lá então, abraço para você, também para Maria Ferreira, para o JC Santos e para Adriele Oliveira, aqui de Torre de Pedra, hoje completando mais um aninho de vida, 26 anos, hein, Adriele? Grande abraço para você, tudo de bom, felicidades aí para Adriele, que está aniversariando hoje, e olha, saúde, paz, amor e alegria, e Deus no coração, né, acima de tudo, em primeiro lugar. A gente toca a próxima música aí para todos os aniversariantes, desejando toda felicidade, gente!
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0: Muito bem, estamos junto com você aí, ó. O nosso amigo Evandro tá falando aqui, rapaz, vai ser 2-0 para o Brasil. Eu também acho, rapaz. Eu também acho na sua opinião, hein? A sua opinião muito importante aqui na nossa programação Paulista FM, a emoção que virou sucesso. Junto com você, meio-dia 57, estamos chegando ao final de mais uma edição do programa de hoje, agradecendo a sua mega sintonia, a você que tá ligado junto com a gente aqui, curtindo a nossa programação, né? Tem muita gente participando. Eu tenho aqui algumas mensagens que eu vou repassar aqui para a gente conferir, né? Vamos ver quem tá ligado com a gente aqui, curtindo sempre o nosso site, curtindo também o nosso grupo. Você já tá no nosso grupo, não? Grupo da amizade, rapaz. Grupo da correria. Eita, nossa. Vamos junto. Vamos saber quem tá aqui, ó, mandando recado.
1: Marco Odei Brasil, seu programa é demais, continua assim, é Marco Odei Brasil.
0: Ô, Betânia.
2: Bom dia.
0: Bom dia.
2: Que chuvinha boa, né?
0: Chuva boa.
2: Dentro de Deus. Graças a Deus, chuvinha boa, né? Frio também, né?
0: Frio.
1: Marco Odei Brasil, seu programa é demais, continua assim, Deus abençoe, viu? Marco Odei Brasil.
0: Legal. Que mais aí?
1: Marco Odei Brasil, seu programa é demais, continua assim, Marco Odei Brasil.
0: Valeu, minha querida. Fique com Deus aí. Um abraço pro Chino Silva também, que mandou mensagem aí, né? Pessoal, continua participando. Que maravilha. Vamos embora. Mas olha, no finalzinho de tarde eu volto com aquela programação super especial pra você, hein? Fique com Deus. Um grande abraço. A gente vai saindo aí com Zé Vaqueiro. Pergunta boba.
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5: Super Hits. Uou, Super Hits, chegamos por aqui, sequência de muita música boa, pra gente curtir só as melhores.
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5: Eu sou o Fabiano Farias e por aqui seguimos então juntos do rádio, pela internet também, levando companhia para você com muita música boa a partir de agora, então chega mais. Hoje, dia de quarta-feira, meio de semana, dia 24 de junho de 2026, dia das empresas gráficas, dia do observador aéreo, dia da aviação de ligação, dia da observação e reconhecimento também da aviação. E dia do que mais? Dia de São João. São João Batista. Vamos então, música. Tem muita música boa e quem canta de primeira por aqui, Danilo e Davi, Ferido, para começar bem Super Hits agora.

Noite. Aquelas que a gente canta junto aqui com o Super Rio. Música não pode parar e o Super Hit segue com Simone Mendes.

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Paulista FM, 13 horas e 23 minutos.

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Intervalo rapidão, já seguimos trazendo o som do Diego e do Vitor do Seco. Pra curtir, aumenta o volume, Super Hits tocando.

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2: 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Paulista FM. 13 horas
3: e 44 minutos.

0: Paulista FM, 13 horas e 58 minutos.
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17: Paulista FM, 14 horas
18: e 1 minuto.

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2: Primeiro lugar em todo lugar e sempre na sua companhia. O João Bosco e Vinícius cantando por aí com o Gustavo Lima, 25 horas. Tem mais, tem muito mais. Super Hits não para. Você pegou saudade, Cleto e Romário, Felipe e Luan cantando juntos. Super Hits segue.
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1: 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Paulista FM, 14 horas
2: e 16 minutos.
3: Aqui quem está falando é o Edson.
4: E aqui é o Hudson.
3: E nós estamos aqui para desejar para vocês uma boa tarde.

0: voltamos com mais. Tem mais, super, super hits. Maiara e Maraíza está por aqui para você. É para curtir com volume máximo. Super hits, do seu jeito.
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Super Hits ao som de Número Chato, Danilo e Davi com Léo comentando por aqui. Vai seguindo? Sim. Zé Neto Cristiano, vem pra cá. Oi, tudo bem?

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1: 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Paulista FM, 14 horas e 34 minutos.

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Tubarões, tubarões, Diego e Vitor Hugo. Gustavo Lima, agora é a tua hora de cantar, Gustavo Lima. Tá chegando ele cantando por aqui. Pensamentos intrusos. Gustavo Lima.

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3: Paulista FM, 14 horas e 51 minutos.
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6: Sempre super hits, uma melhor que a outra. Intervalo rapidão, já estamos de volta por aqui. O que vem chegando lá, seu locutor, tem João Bosco e Vinícius, oportunidade.

Quero Te Perdoar, Cleto Romário, Zé Felipe. Aô, sofrência aí. Guilherme Santiago, vai seguindo por aqui, horário comercial, Super Hits não para.

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1: Paulista FM, 15 horas e 7 minutos.
7: A vida é basicamente uma montanha-russa. Opa, eu já ouvi muito isso. Tem seus altos, tem os seus baixos. E o mais importante, viu? Você tem que fazer o ingresso valer a pena. Epa, olha aí a atitude, o diferencial. O que vai fazer diferença para você sair dos momentos baixos e para você fazer durar o mais tempo possível seus momentos altos. É fazer valer o ingresso. Tá valendo a pena, bebê? Bora lá, quarta-feira!
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7: Muito bem, senhoritas, muito bem, senhoritos, atenção, atenção, meu Brasil varonil, olha quem tá chegando, Fabão, Fabão, com o Show da Tarde, mais uma programação no meio da semana, quarta-feira, coisa boa, em meio da semana, metade já foi pra conta, só falta mais um cadinho, só mais um cadinho, e a gente tá chegando pra alegrar aí o seu dia, trazendo mais sucessos, muita música bacana, claro, você vai interagindo com a gente também. Pedindo música, opa, vai comandar com a gente a nave. Aí sim, hein? Bora lá então trazer, começar muito bem o programa de hoje ao som do Dilcinho com o grupo Menos é Mais. Fica light!

0: tarde. Show da tarde. Show da tarde na área, só música boa. Tá gostando? Eu adorei esse bloco, hein? Sensacional. Daqui a pouquinho, depois do intervalo, tem mais. Então fica por aí, conto com você, hein? Sai daí não!
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3: 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Paulista FM, 15h20.
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0: 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Muito bem, voltamos. Falei que era rapidinho, fui ali, voltei. Opa! Olha nós aqui, hein? Mais uma sequência chegando. Tá na hora de saber quem tá com a gente pedindo música. Opa! Quem será que vai dar pitaco por aqui, hein?
5: Minha nome é Fabiano, manda Havana da Camila Rabelo.
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0: Muito bem, Show da Tarde na área. Que sequência foi essa? Daqui a pouquinho, depois do intervalo, tem mais pra gente curtir o melhor da música nacional e internacional. Então, fica por aí, já já tem mais.
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5: 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Paulista FM, 15 horas e 36 minutos.
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0: Voltamos. Show da Tarde na área, como tá seu dia? Tá belezura? Oba, que bom! Show da Tarde na área. E a gente começa agora esse bloco com o Grupo Chocolate, participação do MC Rogerinho. Prometeu nada, mas entregou tudo.
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0: esse. Mais um pra conta, hein? Daqui a pouquinho, depois do break, tem mais. Fica por aí, curtindo com a gente. Daqui a pouquinho a gente volta.
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3: Paulista FM, 15 horas e 48 minutos.
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0: Muito bem, sou eu, voltamos. Por aqui rolando a melhor programação do seu rádio, Show da Tarde na área. Estamos de volta e tá na hora de saber quem tá com a gente, pedindo música. Vai dar aquele pitaco na nossa playlist.
5: Toca Ana Castela pra Luísa.
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0: Se liga, hein? Tá chegando rápido o intervalo. Daqui a pouquinho a gente tá de volta com muito mais pra você no Show da Tarde. Tá pensando o quê? Acabou? Acabou nada. Tem mais daqui a pouquinho.
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4: Paulista FM, 16 horas
9: e 2 minutos.
0: Show da tarde, com Fábio Bruno. Voltamos! Atenção, senhoras e senhores, você de perto, de longe, em casa, no trabalho, viajando, bora! Chegando mais sucesso pra gente, hein?

0: Sol da Tarde comigo, Fábio Bruno na área, comandando a Nave Radio. Sou da Tarde com a melhor playlist nacional e internacional. Daqui a pouquinho tem mais sucessos, mais hits pra gente curtir. Fica por aí, já já eu volto.
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0: 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Paulista FM, 16 horas e 16 minutos.
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3: Muito bem, show da tarde de volta! Olha nós aqui outra vez! Bora lá, hein? Bora saber quem é que tá com a gente pedindo música na programação do show da tarde de hoje. Aumenta o som aí!
4: Meu nome é Ezequiel, toca biquíni cavadão pra gente aí, valeu!
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0: Tá gostando? Aí sim, hein? Se liga, depois do intervalo, aquele break rapidinho, a gente volta com muito mais aqui no Show da Tarde. A melhor playlist do mundo nacional e internacional. Então já sabe, fica por aí, eu volto já.
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1: 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Paulista FM, 16 horas e 32 minutos.
0: Show da tarde. E voltamos! Sou eu! Bora lá, hein? Bora agitar mais uma sequência. Dica com participação do Vitinho, Carência, tá chegando aí!
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Show da tarde na área, todo mundo curtindo no volume máximo. Atenção, senhoras e senhores. Tá chegando rápido, intervalo. Daqui a pouquinho a gente tá de volta trazendo muito mais pra você, hein? Fica por aí, bebê. Sai daí não.

0: muito bem, de volta por aqui no Show da Tarde, trazendo a melhor programação do seu rádio. Que bom saber que você tá aí com a gente. Por aqui já sabe, né? Rola a melhor playlist musical e tá na hora de saber quem é que tá com a gente pedindo música neste programa. Bora saber quem vai dar aquele pitacão? Bora conferir, aumenta o som.
1: 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Gostaria de pedir a música do Bruno Marrone.
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Muito bem, senhoras e senhores, só na tarde, que sequência maravilhosa foi essa? Gostou? Eu também adorei. Agora, deixa eu te falar, hein? Uma coisa importante, o programa de hoje acabou. Tô indo nessa, mas eu volto no próximo programa. Um beijo no seu coração, saúde, paz, o resto a gente corre atrás. A nossa saideira tá vindo aí, tá? Beijo no seu coração. Tchau, tchau.

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1: Paulista FM, 16 horas e 58 minutos.
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1: Olá, muito boa tarde a todos vocês, muito obrigado pelo carinho, pela audiência. Estamos chegando com mais uma edição do programa Sertanejo, da melhor qualidade aqui pela Rádio Paulista FM 87,5. Sejam todos bem-vindos à nossa programação, o melhor do sertanejo, é os grandes clássicos da música. Paulista FM é a emoção que virou sucesso, a apresentação do seu amigo Marcos Rodeio, que deseja a você uma ótima tarde. Vamos juntos nesta...

0: Gilberto e Gilmar, obrigado.
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0: Quero desejar para você tudo de bom na estrada da vida e você que está curtindo sempre a nossa programação, seja no trabalho, em casa. Nosso amigo Lourival Martins, lá na cidade de Porangaba, no bairro Colina Verde, né? É, na sequência tem moda sertaneja aí de primeira qualidade. Pro nosso amigo Oswaldinho também, Tapetininga. Aô, Oswaldinho. O nosso amigo Dr. Maicon aí da cidade de Tatuí, lá no centro da cidade, curtindo. O Antônio em Quadra, grande abraço, pessoal da Top Sorriso também. O nosso amigo Wagner Marisa, em Torre de Pedro, Marildo. Eita, Marildo. Quanta gente boa curtindo aí a nossa estação, né? Falando de música boa, falando de coisa boa. O Maurão também tá na estrada. Ele tá lá no Pretão, tá carregado de areia o caminhão aí, ó, sentido a cidade de Bofete. Tá na hora, né, Maurão, de parar, tá na hora da onça beber água, Maurão. Grande abraço pra você e pra todo o pessoal aí de Bofete, sempre ligado no nosso programa.
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0: Aí sim, muito obrigado a você, meu querido. Valeu demais.
1: Obrigado, só queria pedir falar, pro cara, né? Pedir pro cara não editar, não grava o que eu vou falar aqui, tá?
0: Grava o que ele vai falar.
1: Queria dizer que eu sempre recebo uns convites para participar de alguns eventos, DVDs e shows e tal. E eu me dou o direito, graças a Deus, me dou o direito de fazer aquilo que eu gosto de

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2: Vamos juntos aí nesta verdadeira, nesta mais pura emoção em forma de canção, em forma de música. Temos nosso telefone aí também para você mandar o seu recadinho. É o 15-981-540775. Paulista FM, para quem gosta de ouvir rádio. Lembrando também que o nosso departamento comercial está à sua inteira disposição para você mandar aí, né, aquele recadinho, aquele comercial. Mandar um abraço especial para o nosso amigo Jurandi, é ele que está lá na farmácia. Grande abraço também para o pessoal da Farma Torre, o nosso querido amigo Ney. Abraço também.

Sempre o Ezequiel, o Fabrício, pessoal lá da cidade de Botucatu, sempre ligado com a gente. O Wilson Desidério também, Botucatu, lá no Rubião Júnior. Tá por aí, né, Wilson? Então vai a próxima moda sertaneja pra vocês aí do Rubião Júnior. Grande abraço e tudo de bom, hein? Felicidades. E o Vagnão aí também curtindo, ele tá lá na piscina, tá? Feito um aquele pássaro mergulhão. É, mergulhando aí na água. É, rapaz, com esse calor não dá. É coisa boa, né? Vamos juntos com a moda sertaneja.

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4: Programa bom demais da conta, sempre na tardezinha. Quem curte a gente aí é o Bahia, né? A O Bahia, o pessoal da Serralheria DL. Fica na estrada aqui quem vai pra... a Fazenda São Jorge, né? Abração aí pra todo o pessoal que tá trabalhando com a gente, sempre fazendo parte da nossa companhia. Pra você, Bahia, aquele abraço. E pro pessoal também aí, o Lucão, né? O Lucão tá correndo sempre pra cima, cima e abaixo aí, meu amigo, correndo atrás dos objetivos. Pra todos vocês aí, muito obrigado pelo carinho da audiência. E vamos juntos aí, tocando o melhor da música sertaneja, porque aqui tem modão, tem qualidade no ar, sempre aqui nesse horário, né? O finalzinho de tarde, o pessoal se reúne, chegando do trabalho. Olha quanta gente escuta o nosso programa, né? Nosso amigo Lodes, né? É, tá sempre ligado aí também. É o Ezequiel, o Francisco, o pessoal lá também da cidade de Cesário Lange. Estão curtindo aí, né? Que bacana. O pessoal de Valparaíso. Sabe onde fica Valparaíso, rapaz? Lá do lado de Brasília, Distrito Federal. Os nossos amigos aí, o Francisco, o Otávio, o Júnior, pessoal da empresa, estão sintonizados através do site radiopaulistafm.com.br. A imagem do som, hein? Alô, Laranjal Paulista, galera toda que sintoniza no finalzinho de tarde. As nossas cidades também de Pardinho, o Everaldo tá ligado lá no nosso programa. E a próxima música vai pra todos vocês aí, hein, gente? E aproveitando, mandando abraço pros aniversariantes de hoje. É, gente, hoje tem muita gente completando mais um ano de vida. Felicidade pra vocês aí. Esse
1: é o... 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

0: Valeu, os meninos!
1: Obrigado,
2: Zé. Zé Rodolfo.
0: Tamo junto.
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0: Eita, pessoal, mas chegamos ao final de mais uma edição do programa de hoje, né? Hoje estamos finalizando, voltamos na próxima edição, trazendo muito modão aqui no horário, sempre você bem informado, com a boa música sertaneja, da melhor qualidade, e é isso aí, agradecer sempre, e é um prazer fazer parte da mesma companhia de sempre, todas as tardezinhas, né? 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Na sequência, tem moda sertaneja com ele, o Rancho do Cavalo Velho. Cavalo Velho, eita Cavalo Velho, tá chegando na sequência pra fazer companhia com você, levando aqueles grandes clássicos sertanejo, né? Aê, modão! Manda um abraço também pro Roberto e Meirinho, né? Eles têm a dupla sertaneja, tem um programa aí às 11 da manhã, todo sábado e domingo. Sou eu, bem! É isso aí, rapaz, sou eu, bem! Tá fazendo a festa todo sábado e domingo. Valeu, gente, um abraço, fique com Deus e até o nosso novo encontro.
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0: É o Cavalo Velho falando, eu tô aqui na Rádio Paulista todos os dias no finalzinho da sua tarde, depois do programa do nosso amigo Marcão, hein? Ah, Marcos Rodeio, a gente se encontra por aqui.
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0: Um grande dia, uma boa quarta-feira para todo mundo. Oba!
13: A hora

Chegamos, turma. Abração aqui pra Minas Gerais, que acompanha a gente, Rio Grande do Sul, quem mais? O pessoal que está ouvindo a gente na Bahia também, Santa Catarina. Obrigado, pessoal de São Paulo, Rio Grande do Sul, ô Maranhão. Toda essa turminha animada aí, obrigado, pessoal de Novo Hamburgo, turma do Rio Grande do Sul. Quem mais, Turvo? Santa Catarina, opa! Todos os estados brasileiros aí, obrigado pelo carinho de vocês. Vamos mandar um abraço aqui no decorrer do programa, né? Abração às rádios novas que estão chegando também. Obrigado a vocês aí das plataformas que estão também expandindo o programa Rancho do Cavalo Velho. Alô, povão do Goiás também. Os amigos do estado do Paraná. Oba, vamos começar já o programa com Chico Rei, Paraná. Você não sabe amar, grande clássico. Depois tem Milionário José Rico. Águas da minha saudade.

Olha aí, rapaz, tá assim de gente nova aqui no programa. Curitiba, Paraná também. Pejuçara, Rio Grande do Sul. Olha aí, rapaz, Imbituba, Santa Catarina. Carneirinho, Minas Gerais. Minha gente, Virgem da Lapa. Opa! Santana do Acaraú, Ceará. Obrigado, turma!

0: Olha aí o Wellington Pedro, rapaz, homem do The Voice Kids, a música da Mulher Maravilha. Antes também Gilberto e Gilmar, capa de revista, exposta na banca pra todos verem. Um abração grande pro pessoal de Jaraguá, Goiás, que estão ouvindo a gente também. Benedito Novo, Santa Catarina, Canelinha. Alô, turma aí de Portugal, turma da Europa toda acompanha a gente também. Gurupi, Tocantins. Ô, meu amigo Edson Ramos, aquele abraço grande, rapaz. Me conta as novidades, como é que tá aí? Ponte Serrada, Santa Catarina também, Correia Pinto, São Bernardo do Campo, Camaquã, Rio Grande do Sul, Pinhal da Serra, Rio Grande do Sul, alô turma do Pinhal da Serra, Serra Gaúcha também, obrigado, tô sabendo que o Rancho Cavalo Velho tá bombando aí, né? Pessoal aí da turma da Rota dos Vinhos, hein? O negócio tá bom lá, né, gente? Turma das cooperativas também, obrigado mais uma vez aí, pessoal de Mampituba, Rio Grande do Sul também, Turuçu,
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0: Rancho do Cavalo Velho pra todo o Brasil durante a semana também, hein? 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E olha só, se você quiser seguir o Rancho do Cavalo Velho também nas redes sociais, cavalovelho.sertanejo no Instagram. cavalovelho.sertanejo no Instagram. Aí você vê tudo que a gente tá fazendo durante a semana. Sejam todos bem-vindos aqui à melhor programação. 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
2: 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Paulista FM, 18 horas
3: e 16 minutos.
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0: Vambora, Rick Renner, gente, essa moda é bonita demais. Na estrada, nessa estrada, estamos todos nós. Depois tem o René e Ronaldo.
5: Passa!

Olha aí o René Ronaldo, cara errado. Já vamos emendar com o Bruno Costa, ponto de chegada no clássico sertanejo de hoje. E depois tem o Joel Marques, música inédita, Rei Saudade, versão acústica.

0: E saudade, boa essa moda. Antes você ouviu o Bruno Costa, Ponto de Chegada Firme. Obrigado a todas as rádios, hein? Os operadores, o pessoal que está baixando o programa também, os produtores, diretores, né? Que estão junto com a gente nesse projeto aqui do Rancho do Cavalo Velho.
1: 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Paulista FM, 18 horas e 33 minutos.
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0: Hoje tem especial Christian e Ralph das Moda Velha, Quebradas da Noite no primeiro disco e depois Semente do Amor. Sorte é que as modas é boa. Meio de semana, quarta-feira, oba!

0: 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Vamos lá!
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Christian e Ralf, por um tempo, foram as gargantas aí mais afinadas do Brasil, né? Depois a dupla partou, foi um pra cada lado. Gente, vamos trazer mais moda? De Pauli Paulino, nós continuamos com os modão. Ai, essa aqui é pra apertar o coração. Preciso.

0: Causadela, o povo do Goiás aí que estão ouvindo a gente nas rádios novas aí, estão transmitindo o Rancho, obrigado, viu, pessoal Minas Gerais também, pessoal do Pernambuco, oba, obrigado aí mais uma vez, todas as rádios aí que transmite a gente, pessoal que fica aí de plantão na rádio também, né, nossos operadores, mais uma vez obrigado, tamo junto, turma!
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0: Paulista FM, 18h47.
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3: Wagner e Wanderson, bebendo e comemorando.
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0: é muita moda boa, agora é 2 horas sem parar.
1: E olha quem está chegando no grande encontro com César e Paulinho, e Chitãozinho e Chororó. Quem é que não lembra? 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Ô, barbaridade, quem tem amor tem saudade.
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mais participação aí do João Morenza, o galã do Goiás, João Morenza. Ô, rapaz! Aí é chique demais, hein? Obrigado pela homenagem, meninos! Ei, modão que você só escuta aqui mesmo!

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1: Paulista FM, 19 horas e 5 minutos.
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12: Oi, turma! Chegamos por aqui com as 15 mais, sempre com você. 15 grandes sucessos que chegam pra gente curtir a partir de agora. Eu sou o Fabiano Farias, é muito bom ter você aí na sintonia, curtindo pelo rádio ou também ouvindo pela internet, nos aplicativos, longe, muito longe, através da internet. Que beleza, hein? Tá tudo bem por aí? Tá tudo belezinha? Hoje dia de quarta-feira, 24 de junho. De 2026. Hoje é dia do quê? Dia do observador aéreo, dia das empresas gráficas, dia da aviação de ligação e da observação e reconhecimento, e também dia de São João Batista. Dia de São João. Vamos de música. Tem muita música pra ouvir. Quem chega de primeiro por aqui? Número 15 de hoje. Danilo e Davi Ferido. Tem Maiara e Maraísa. Boa noite, falsificado. 10 segundos com Luan Santana e o Panda cantando junto. Começamos. As 15 mais, mais.
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1: Não é por falta de tempo não, viu? Você só não tem prioridade.
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2: As 15 mais mais, João Bosco e Vinícius, oportunidade, meu silêncio, Simone Mendes com Matheus e Cauã. Teve ainda por aqui, localização, Cleiton Romário com Pedro Neto e Matheus. Quem fecha a primeira parte, número chato, Danilo e Davi com Léo. Depois desse intervalo, depois do intervalo, tem mais.
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2: As 15 mais seguindo, intervalo rapidão, já tem mais aqui, chegando de número 7, a Maiara e a Maraísa, Sorte de Alguém. I Love Você Demais, Maria Cecília e Rodolfo, tem João Bosco e Vinícius com Gustavo Lima, 25 horas. Seguimos com as 15 mais.
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2: As 15 mais que seguem por aqui com você. Simone Mendes, Lágrima Amarela, Tráfego Pago. Dalita Elisa contra a Véia, teve ainda o Te Seguro Panda. Quem fecha por aqui nossa sequência de hoje, Maiara e Maraísa, pra você. Tô indo, um grande abraço e até mais. Tchau.
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9: E aí, turminha, tudo certinho? Meio que de semana é quarta-feira, muito prazer. Eu sou o Rodrigo Santos, chegando na sua rádio, trazendo o nosso encontro de todas as noites. É o Nossa Noite, na rádio que você ama. Muita música bacana a partir de agora. Aumenta o volume, bora curtir. A sua participação que dispensa comentários no Instagram, tá bom? Lá no direct, @ locutor Rodrigo Santos com dois S no final. Não esqueça de seguir também, dá aquela moral pra começar. Tem menos é mais. Champanhe.
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0: de Brito e Samuel Romance Rosa na nossa noite desta quarta-feira, meiuca de semana, já que eu tô de volta.
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2: Estamos de volta, tem Maurício e Eduardo Solteira no Mundo.
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